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0: 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As notícias do governo federal que movimentaram o país no dia de hoje.
1: Olá, boa noite.
2: Boa noite para você que nos acompanha em todo o país.
1: Terça-feira, 19 de maio de 2026.
2: Vamos ao destaque do dia. Nova etapa do Move Brasil.
1: Anunciados 30 bilhões de reais em crédito para que taxistas e motoristas de aplicativo financiem a compra de carros novos a juros mais baixos. Vanessa Casalino.
3: Com Move, táxis e aplicativos, vai ser possível comprar carros novos de até 150 mil reais, alinhados com a sustentabilidade.
2: Governo do Brasil também moderniza e simplifica regras para quem utiliza motocicletas como ferramenta de trabalho.
1: E ainda já estão valendo as novas regras para a contratação de consignado do INSS.
2: Agora, o beneficiário que solicitar empréstimo terá que validar a operação por meio de biometria facial. Raquel Mariano.
4: Para combater fraudes no sistema do INSS, estão em vigor as regras atualizadas para aposentados e pensionistas contratarem empréstimos por meio do site ou aplicativo do Instituto.
1: Proteção a crianças e adolescentes.
2: Política Nacional de Prevenção e Combate ao Abuso e Exploração Sexual agora é lei.
1: A medida prevê atendimento especializado às vítimas e às famílias e o fortalecimento das redes de assistência.

0: evento em São Paulo.
1: O programa vai financiar carros de até 150 mil reais e, entre as vantagens, juros mais baixos e carência de 6 meses.
0: Também foram anunciadas medidas para os trabalhadores que usam motos em suas atividades.
2: O corre dos motoristas por aplicativo é todo por conta do trabalhador. Manutenção, aluguel de carro, veículo econômico para fazer o dinheiro render, é o que explica o motorista por app, Leandro Cruz.
3: Hoje o nosso trabalhador, ele trabalha 115 horas só para pagar o veículo. Está trabalhando para pagar agiota, para pagar carro, para pagar oficina, porque os carros estão sucateados.
2: 30 bilhões de reais em linha de crédito para financiamento e manutenção de veículos e capital de giro. É o total de recursos do programa que vai beneficiar os motoristas que trabalham e assumem riscos sem a proteção da CLT. Crédito concedido a juros mais baixos e que vale também para taxistas. Com o Move, táxis e aplicativos, vai ser possível comprar carros novos, de até 150 mil reais, alinhados com a sustentabilidade. Veículos flex, híbridos flex, elétricos ou exclusivamente movidos a etanol e de montadoras habilitadas no programa Mover. Para acessar os motoristas por aplicativo, tem de ter cadastro ativo há pelo menos 12 meses e ao menos 100 corridas no mesmo aplicativo. Para os taxistas, basta estar registrado em atividade e toda a economia sai ganhando, como destacou o vice-presidente Geraldo Alckmin.
4: Vai ganhar com isso o emprego, a indústria automotiva fabricando e vendendo veículos, o comércio, as concessionárias movimentam a economia, ganha o consumidor com segurança automotiva.
2: Além do crédito, novas regras para modernizar e simplificar a rotina de mototaxistas, motoboys e entregadores sobre duas rodas, incluindo o fim da obrigatoriedade do curso de motofretista, explica o ministro da Secretaria-Geral da Presidência da República, Guilherme Boulos.
5: A medida provisória hoje, ela vai acabar com a obrigatoriedade do curso do motofretista, com a obrigatoriedade da placa vermelha e com a obrigatoriedade do mínimo de 21 anos para trabalhar de motofrete.
2: Para o presidente Lula, o Move, táxis e aplicativos vai melhorar a vida principalmente daqueles que hoje alugam veículos para poder trabalhar.
6: É o seu patrimônio que vai sobrar para o seu filho, que vai sobrar para a sua mulher, que vai sobrar para a sua filha, e você pode vendê-lo a hora que você precisar vender para mudar de profissão. Essa é a diferença.
2: As linhas vão estar disponíveis a partir do dia 19 do mês que vem via BNDES. Para os homens, juros de 12,6% ao ano. Para as mulheres, 11,5%. A primeira parcela só daqui a 6 meses. Reportagem Vanessa Casalino.
1: O setor da construção civil é um dos motores da economia brasileira.
0: Além de movimentar a indústria e o comércio, ele gera milhões de empregos e ajuda a reduzir o déficit habitacional no país.
1: Durante a abertura do encontro da construção civil, o Minha Casa Minha Vida foi destacado pelo presidente Lula.
7: 2.840.000 contratos imobiliários foram assinados entre 2023 e março deste ano pela Caixa Econômica Federal. E o programa Minha Casa Minha Vida já representa mais da metade dos lançamentos e vendas de imóveis no país. Durante o Encontro Internacional da Indústria da Construção, que reuniu empresários e governo em São Paulo, o presidente Lula destacou os avanços do programa e os impactos do setor para o país.
8: 171 mil contratos do Minha Casa Minha Vida, FGTS, apenas no primeiro trimestre de 2026. 93% mais do que no mesmo período de 2023. A Caixa tem uma carteira de crédito imobiliário de 966 bilhões e 200 milhões. Isso significa 7,2% do PIB brasileiro. 68% do total do mercado imobiliário nacional.
7: O ministro das Cidades, Vladimir Lima, destacou que o programa Minha Casa Minha Vida fez o Brasil atingir o menor déficit habitacional da série histórica, caindo de 10% na década de 1990 para 7,2%. Isso significa que mais pessoas possuem casa própria e moram em locais

0: com qualidade de vida.
1: O programa Minha Casa Minha Vida se transformou num programa que ele traz inclusão social. E mais do que isso, é mais do que tijolo, é mais do que cimento. Ele gera emprego, ele gera renda, ele inclui as pessoas, ele traz dignidade, ele traz qualidade de vida para as pessoas.
0: A cooperação mútua movimenta anualmente cerca de 800 bilhões de reais na economia nacional, entre recursos públicos e privados. Esse montante consolida a articulação entre o governo federal e a iniciativa privada como uma das principais forças de desenvolvimento do país. O programa Minha Casa Minha Vida já conta com mais de 300 bilhões de reais em investimentos. Além da construção de moradias, os recursos também são destinados a obras de saneamento, urbanização e mobilidade urbana. Reportagem Dima Soldi.
2: A abertura da Marcha Brasília em Defesa dos Municípios foi realizada hoje na capital do país.
3: O vice-presidente Geraldo Alckmin participou e falou sobre a importância de descentralizar políticas nacionais para fortalecer os governos locais.
2: E ainda ressaltou as políticas do governo do Brasil para atender os municípios brasileiros.
4: É a 27ª edição da Marcha dos Prefeitos, que este ano trouxe para Brasília mais de 15 mil gestores locais. O encontro promovido pela Confederação Nacional de Municípios é um dos maiores eventos municipalistas da América Latina e tem como tema O Brasil que dá certo nasce nos municípios. O vice-presidente Geraldo Alckmin participou da abertura e falou sobre a importância do movimento que há quase 3 décadas é uma das vozes da sociedade brasileira.
5: A marcha dos prefeitos é a marcha do municipalismo. Num país que é o 5º maior país do mundo, com 5.569 municípios, é fundamental descentralizar, fortalecer governo local, onde as pessoas vivem, o governo local enxerga os problemas porque convive com eles, sente as suas necessidades.
4: A Marcha dos Prefeitos é realizada anualmente. O evento vai até dia 21, próxima quinta-feira. Prefeitos, vereadores e autoridades vão discutir temas de interesse dos 5.569 municípios brasileiros. Reportagem Luciana Colares de Holanda.
3: Mais 262 famílias nos municípios de Juiz de Fora e Ubá, na Zona da Mata de Minas Gerais, receberam a parcela única do Auxílio Reconstrução nesta terça-feira.
2: O benefício, no valor de R$ 7.300, é destinado a moradores que tiveram perdas materiais devido às chuvas que atingiram a região no fim de fevereiro.
3: De acordo com o Ministério da Integração e do Desenvolvimento Regional, até agora, 3.093 famílias afetadas pelas chuvas já foram atendidas com esse auxílio.
2: Mudanças nos empréstimos consignados para beneficiários do INSS.
3: Novas medidas de segurança e aumento do prazo para pagamento da dívida são algumas das novidades que começaram a valer a partir de hoje.
6: Para combater fraudes no sistema do INSS, estão em vigor as regras atualizadas para aposentados e pensionistas contratarem empréstimos consignados por meio do site ou aplicativo do Instituto. A partir de agora, será necessário validar a operação por meio da biometria facial, como explica a presidente do INSS, Ana Cristina Silveira.
7: Após solicitar o crédito junto ao banco, o beneficiário recebe a proposta no aplicativo Meu INSS com status pendente de confirmação e tem até 5 dias para confirmar a operação por reconhecimento facial.
6: O prazo de pagamento do empréstimo também foi ampliado para 108 meses. Com essa medida, quem possui consignado do INSS terá 1 ano a mais para quitar a dívida, além de poder começar a pagar a primeira parcela após 3 meses do contrato. A presidente do INSS explica também as mudanças nas margens dos empréstimos.
7: Parte da margem do empréstimo reservada ao cartão benefício e ao cartão consignado poderá ser utilizada para a contratação de empréstimos consignados, observando o limite global de 40% para benefícios previdenciários e 35% para benefícios assistenciais.
6: Na avaliação do presidente da Associação dos Aposentados e Pensionistas de Volta Redonda, no Rio de Janeiro, Geraldo Vida, essas mudanças vão trazer mais segurança para um público que sofre tentativas constantes de golpe.
8: Olha, eu tenho certeza que essas novas regras, elas vão ser muito importantes para evitar a quantidade de fraudes que os aposentados, e principalmente os aposentados nossos associados, têm sofrido com essa modalidade de empréstimo que o governo fez para beneficiar as pessoas, em que está acabando se prejudicando, porque as fraudes são muito frequentes e são muito grandes e perigosas.
6: Caso a biometria não seja confirmada, o empréstimo não será concedido. No site do INSS, na opção Extrato Empréstimo Consignado, será possível conferir os contratos aprovados. Com locução de Raquel Mariano, reportagem Graziele Bezerra.
2: Crianças e adolescentes contam com um novo mecanismo de proteção.
3: O governo do Brasil oficializou hoje a Política Nacional de Prevenção e Combate ao Abuso e Exploração Sexual.
2: A medida foi publicada no Diário Oficial da União e visa garantir atendimento especializado às vítimas e famílias.
3: E ainda dá maior agilidade ao processo de responsabilização dos agressores.
9: O governo do Brasil oficializou nesta terça-feira a Política Nacional de Prevenção e Combate ao Abuso e Exploração Sexual da Criança e do Adolescente. A medida foi publicada no Diário Oficial da União por meio de portaria assinada pelo Ministério dos Direitos Humanos e da Cidadania. A política prevê atendimento especializado às vítimas e às famílias, fortalecimento das redes de proteção e integração entre os sistemas de saúde, assistência social, justiça e segurança pública. O texto também determina que os processos de escuta de crianças e adolescentes vítimas de violência respeitem os procedimentos previstos no Estatuto da Criança e do Adolescente, para evitar a revitimização. Entre os objetivos da iniciativa estão o combate à exploração sexual, a ampliação das ações preventivas e a responsabilização mais rápida dos autores dos crimes. A política também prevê campanhas permanentes de conscientização e ações educativas para enfrentar práticas culturais que naturalizam a violência sexual. A implementação será feita de forma articulada entre União, Estados, Distrito Federal e municípios, com coordenação do Ministério dos Direitos Humanos e da Cidadania. Claudimário Carvalho, para a Voz do Brasil.
2: A proteção a crianças e adolescentes também passa pelo ambiente digital.
3: Se você tem menores em casa, sabe o desafio que é controlar o que eles acessam pelo celular.
2: Para ajudar nessa missão, uma das medidas já aprovadas pelo governo do Brasil aumentou a classificação do YouTube, que agora não é recomendado para menores de 16 anos.
3: A decisão levou em conta parâmetros como conteúdos de violência extrema, nudez e apologia ao uso de drogas.
10: A advogada Tatiana Costa é mãe do Matheus, de 10 anos. Ela conta que, como toda criança, ele tem demonstrado um interesse crescente pelo ambiente digital. Mas o acesso é por tempo limitado e com muita parcimônia.
11: Uma criança de 10 anos, ela não tem cognição para filtrar um vídeo que está passando no YouTube. Porque são vídeos muito rápidos, com muita informação, muito colorido, muito ágeis, que a cabeça da criança não processa, não filtra aquilo que ela está vendo. Então isso eu acho muito perigoso.
10: Para ajudar e proteger crianças e adolescentes de conteúdos inapropriados no ambiente digital, o governo do Brasil tem adotado uma série de medidas. No início deste mês, a plataforma de compartilhamento de vídeos, YouTube, foi reclassificada como não recomendada para menores de 16 anos, acima da indicação anterior de 14 anos. O secretário nacional de Direitos Digitais, Vitor Oliveira Fernandes, explica o que motivou a decisão.
12: Dentro dessa plataforma, tem crescido bastante conteúdos que vão de cenas de violência, tortura, mutilação, homicídio. Há muitos conteúdos que também envolvem consumo de substâncias lícitas e ilícitas, vídeos que mostram em parcerias de influenciadores com outros serviços que são serviços restritos para maiores de 18 anos, como, por exemplo, serviços de casas de apostas.
10: A classificação indicativa tem caráter informativo e é destinada a pais responsáveis e à sociedade em geral. O agente da Polícia Civil do Distrito Federal e chefe da Seção de Investigação de Crimes Cibernéticos contra Crianças e Adolescentes, Roberto Vitor, destaca os crimes mais comuns envolvendo menores no ambiente digital.
13: Por padrão, o que mais nos preocupa enquanto polícia é uma espécie de aliciamento progressivo. É o acesso às crianças e adolescentes, a criação de uma cultura de segredo, e isso induz as crianças em erro para que elas, de alguma forma, sejam estimuladas a especificamente produzir conteúdo íntimo, fotos ou vídeos.
10: Além do YouTube, outras redes já haviam passado por ajustes na classificação indicativa. TikTok e Kawai, por exemplo, também foram reclassificadas para 16 anos. As mudanças fazem parte do Estatuto Digital da Criança e do Adolescente, sancionado pelo presidente Lula em setembro de 2025, com medidas voltadas à segurança online, proteção de dados, prevenção de riscos e responsabilização de plataformas por conteúdos ilícitos e práticas abusivas. Reportagem Gabriela Noronha.
2: E em tempos de telas, todo cuidado é pouco com crianças e adolescentes.
3: Para ajudar os responsáveis nessa missão, a população conta com um guia sobre o uso dos dispositivos digitais na infância e adolescência.
2: O guia orienta, por exemplo, sobre os riscos do uso excessivo de telas.
14: A estudante Esther Vitória de Almeida, de 13 anos, aprendeu na prática que a superexposição nas redes sociais pode ser perigosa. E depois de ser abordada por perfis suspeitos na internet, bloqueou a conta para que somente pessoas conhecidas tivessem acesso às suas postagens.
15: Muita gente muito mais velha começava a me seguir, começava a falar coisa, e é perigoso isso para quem não entende, né? Falei para os meus pais, cheguei a falar para minha mãe, removi, mas eu acho que nem todo mundo tem essa mesma visão.
14: Dados do Comitê Gestor da Internet no Brasil apontam que 25 milhões de crianças e adolescentes acessam a internet no país e 98% deles usam o celular para se conectar. Mais de 80% têm perfis em redes sociais. E de olho na segurança das crianças e adolescentes, a Bruna Bezerra, professora de arte da escola em que a Esther estuda, começou um projeto para que alunos tivessem um olhar mais crítico ao navegar no mundo digital.
16: Para eles estarem consumindo um conteúdo verídico, tá ali verificando também em relação às fake news, se aquele conteúdo de fato vai ser sadio, né, para o conhecimento deles, incentivando essa prática do bom uso.
14: E para ajudar pais, responsáveis e educadores nesta missão, o governo do Brasil lançou um guia sobre o uso dos dispositivos digitais na infância e adolescência. O documento orienta, por exemplo, sobre os riscos do uso excessivo dos aparelhos, como atraso no desenvolvimento, sedentarismo e aumento nos níveis de ansiedade. O guia traz ainda informações sobre o tempo de tela adequado para cada idade. Crianças de 2 anos, por exemplo, não devem ser expostas a telas. Já para aquelas de 11 a 17 anos, a recomendação é de, no máximo, 3 horas diárias. O documento também reúne informações sobre a faixa etária ideal para cada conteúdo, direito à privacidade, educação midiática e uso pedagógico da internet e dos celulares. Ana Ungari Dalfobro, coordenadora-geral de Tecnologia e Inovação Básica do Ministério da Educação, explica a importância deste guia para a formação digital nas escolas.
17: Foi um material muito rico, construído pelo governo federal, com contribuição também da sociedade civil, e vem orientando muito as escolas a usarem ele exatamente como uma referência dentro desse tema de uso equilibrado das tecnologias digitais por crianças e adolescentes. Então foi um material pensado para as famílias, para os educadores, mas também para a sociedade de uma forma geral e para as empresas.
14: O Guia de Uso de Dispositivos Digitais está disponível na página da Secretaria de Comunicação Social do Governo do Brasil em www.gov.br/secom. Reportagem Graziele Bezerra.
3: e as políticas para a infância e juventude alcançaram 264 bilhões e 200 milhões de reais.
2: É o que aponta o relatório da Agenda Transversal Crianças e Adolescentes, divulgado pelo Ministério do Planejamento e Orçamento.
3: Do total, cerca de 121 bilhões de reais foram destinados à primeira infância, com a melhoria de infraestrutura de creches e a construção de novas unidades.
2: Já os recursos para a educação de crianças e adolescentes chegaram a 60 bilhões e 500 milhões de reais. E a saúde alcançou cerca de 7 bilhões e 500 milhões de reais.
3: Mudanças na Política Nacional de Avaliação e Exames da Educação Básica.
2: Entre as novidades está a inscrição automática de concluintes da rede pública no Enem, o Exame Nacional do Ensino Médio.
3: Um dos objetivos é integrar o Enem ao SAEB, o Sistema de Avaliação da Educação Básica, que avalia o ensino no país.
18: O Ministério da Educação publicou novas normas complementares para execução da Política Nacional de Avaliação e Exames da Educação Básica. Entre as novidades está a integração do Enem ao SAEB com ações voltadas à ampliação do acesso e da participação dos estudantes no exame. Com a mudança a partir da edição de 2026, os concluintes da rede pública terão inscrição automática no Enem. O estudante deverá apenas confirmar a participação e selecionar opções como a língua estrangeira da prova e eventuais recursos de acessibilidade. Outra medida prevê ampliação dos locais de aplicação do exame em cerca de 10 mil escolas. Com isso, a estimativa é que 80% dos estudantes concluintes da rede pública realizem a prova na própria escola onde estudam. As iniciativas reforçam o papel do Enem como instrumento de avaliação da educação básica e de ampliação de oportunidades educacionais. A meta do Ministério da Educação é alcançar em 2026 pelo menos 70% de participação dos concluintes do ensino médio das redes públicas no exame. Reportagem Júlio César de Oliveira.
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2: E foi deflagrada a nova fase da operação com foco no combate à comunicação do crime organizado em presídios.
3: A ação foi realizada ao mesmo tempo em 15 estados e integra o programa Brasil contra o Crime Organizado.
2: O principal objetivo é retirar celulares e outros itens proibidos das unidades prisionais, interrompendo comunicações ilícitas realizadas de dentro dos presídios.
3: Ao longo da semana, a operação acontece em unidades prisionais a partir de critérios estratégicos e de inteligência definidos pelas Forças de Segurança Pública.
2: A Operação MUTI integra o programa Brasil contra o Crime Organizado, lançado pelo governo do Brasil na última semana.
3: Desde 2023, já foram retirados quase 8 mil aparelhos celulares das unidades penitenciárias.
2: E essas foram as notícias do governo do Brasil.
3: Uma realização da Secretaria de Comunicação Social da Presidência da República.
2: Com produção da empresa Brasil de Comunicação.
3: Fique agora com as notícias do Poder Judiciário e do Congresso Nacional. Uma boa noite.
2: Boa noite para você e até amanhã.
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22: Primeira turma do STF decide que é competência da Justiça do Trabalho julgar a ação que envolvia normas de medicina do trabalho.
23: Acordo entre CNJ e DPU visa proteger órfãos do feminicídio.
22: Quatro legendas exibem propaganda partidária nesta semana.
23: Boa noite, eu sou Marcela Luiza.
22: E eu sou Walter Lima.
23: É competência da Justiça do Trabalho julgar ação que envolva normas de saúde, higiene e medicina do trabalho.
22: O entendimento é da primeira turma do Supremo Tribunal Federal, Marta Ferreira.
24: O caso concreto envolve uma ação proposta pelo Ministério Público do Trabalho contra o Estado do Amazonas, cuja pretensão era observância e o cumprimento das normas de higiene e segurança dos trabalhadores vinculados ao Hospital Regional de Eirunepé. Em discussão, saber se é competência ou não da Justiça do Trabalho julgar esse processo. Mas a maioria da primeira turma entendeu que, em se tratando de ação que versa sobre o cumprimento de normas de saúde, higiene e medicina do trabalho, como é o caso do processo em análise, a competência é da Justiça do Trabalho, seguindo o voto do relator, o ministro Flávio Dino.
23: Em evento realizado no STF, no Dia Nacional da Defensoria Pública, o Conselho Nacional de Justiça e a Defensoria Pública da União assinaram um acordo para proteger órfãos do feminicídio.
22: O CNJ vai recomendar aos tribunais estaduais que comuniquem às defensorias a existência de filhos vítimas desse tipo de crime para agilizar o pagamento da pensão especial prevista em lei.
23: Para o presidente do STF e do CNJ, ministro Edson Fachin, a parceria é importante para garantir a proteção de crianças e adolescentes.
22: Fachin também destacou que o acordo vai ampliar mecanismos de busca ativa e de acolhimento institucional.
23: Prova obtida legalmente em ação civil pode ser usada em investigação criminal, mesmo com extinção do processo original sem julgamento do mérito.
22: Esse posicionamento é do STJ. Fátima Uchoa.
0: Uma gestora de investimentos pediu compartilhamento com inquérito da Polícia Federal de dados eletrônicos apreendidos em ação civil. Antes da efetivação da medida, a ação civil foi extinta sem resolução do mérito por ausência de interesse de agir. E o juízo criminal suspendeu o compartilhamento até uma definição final na esfera civil. A gestora impetrou o mandado de segurança, mas o TRF3 negou o pedido. No STJ, a maioria da sexta turma deu provimento ao recurso, considerando que a extinção da ação não torna automaticamente a prova inválida, já que não houve reconhecimento de ilicitude, nulidade ou irregularidade na obtenção do material. O voto que prevaleceu foi o do ministro Sebastião Reis Júnior.
23: Mais um dia de mutirão na Ilha do Marajó. Hoje foi no município de Melgaço.
22: Justiça do Trabalho leva serviços a moradores da região. Luma Soares.
1: Neste segundo dia, foram promovidas capacitações sobre combate ao trabalho escravo e exploração infantil, além de cursos de informática para estudantes da rede pública. Com cerca de 28 mil habitantes e grandes desafios de infraestrutura, Melgaço recebe apoio da Itinerância, que oferece serviços de justiça, cidadania e saúde até sexta-feira.
23: Nesta semana, os partidos União Brasil, Movimento Democrático Brasileiro, Progressistas e Partido Socialista Brasileiro vão exibir propaganda partidária no rádio e na TV, entre as 19h30 e 22h30.
22: As inserções serão transmitidas na terça-feira, quinta e sábado. Estevão Furtado.
4: O MDB terá o maior tempo de exibição na semana, 7 minutos e meio no total. O PSB terá 4 minutos de propaganda, divididos entre quinta e sábado. O PP exibirá 3 minutos de propaganda na terça-feira. Já a União Brasil terá uma inserção de 30 segundos, também na terça. A propaganda partidária serve para que os partidos apresentem ideias, mostrem ações no Congresso e falem sobre temas políticos e sociais.
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23: Uma boa noite.
22: E até amanhã.
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7: Eu sou Paula Groba.
25: Eu sou Humberto Pinheiro.
7: E estes são os destaques de hoje do Jornal do Senado, que começa agora.
25: Davi Alcolumbre confirma a sessão do Congresso para analisar vetos que impedem repasses a municípios.
7: Projeto no Senado pode liberar fabricação de medicamentos como Monjaro pelo SUS.
25: No Senado, presidente do Banco Central defende mais autonomia e detalha ações em investigação sobre o Banco Master.
7: Boa noite.
25: Boa noite.
7: Em meio à pressão de prefeitos por mais verbas, o presidente do Congresso, Davi Alcolumbre, anunciou que vai convocar uma sessão conjunta para analisar vetos do presidente Lula que barram o repasse de recursos federais a municípios inadimplentes.
25: A medida pode beneficiar mais de 3 mil cidades. As informações com o repórter Márcio Maturana.
6: O presidente do Congresso, o senador Davi Alcolumbre, anunciou nesta terça-feira que vai convocar para os próximos dias uma sessão conjunta da Câmara e do Senado com a finalidade de analisar os vetos do presidente Lula ao projeto da Lei de Diretrizes Orçamentárias de 2025, que impedem mais de 3 mil municípios em dívida com a União de assinarem convênios para recebimento de recursos por meio de transferências voluntárias, programas, projetos ou emendas parlamentares. O presidente da Câmara dos Deputados, Hugo Mota, e o ministro das Relações Institucionais, José Guimarães, estavam ao lado de Davi no momento do anúncio.
8: Eu queria, Guimarães, com a compreensão do governo, e eu sei que nós teremos, e ao lado do presidente Hugo Mota, anunciar aqui na Marcha dos Prefeitos que nós vamos ainda hoje, eu e o presidente Hugo, os líderes congressuais, os líderes do governo, organizar rapidamente uma sessão do Congresso Nacional para que a gente possa analisar esses vetos, derrubar esses vetos e entregar para mais de 3 mil municípios a possibilidade de acessarem mais recursos do Estado brasileiro.
6: O anúncio foi feito durante a 27ª Marcha à Brasília em Defesa dos Municípios, conhecida como Marcha dos Prefeitos. O evento acontece até esta quinta-feira, dia 21, reunindo mais de 3 mil gestores municipais e outras autoridades. O objetivo principal do evento é discutir investimentos, repasses e demandas dos municípios no Pacto Federativo.
7: E o Senado avançou em uma proposta para reduzir as perdas de grãos e aumentar a capacidade de estocagem no campo.
25: A Comissão de Desenvolvimento Regional aprovou o projeto que cria o Programa de Armazenagem Rural, com financiamento para a construção de silos e armazéns nas propriedades. Repórter Maurício de Santi.
9: Com o objetivo de reduzir perdas na produção agrícola e melhorar a logística no campo, a Comissão de Desenvolvimento Regional aprovou uma proposta para ampliar a capacidade de armazenagem de grãos no país. O projeto prevê que 10% dos recursos dos fundos constitucionais do Norte, Nordeste e Centro-Oeste sejam destinados à construção de silos e armazéns dentro das propriedades rurais. O relator, senador Cid Gomes, do PSB do Ceará, afirmou que os debates na comissão mostraram a importância do investimento em armazenagem rural.
11: Nós entendemos que o projeto de lei número 1070 é uma iniciativa fundamental para o desenvolvimento do setor agrícola. A audiência pública e as sugestões legislativas revelaram que os bancos administradores dos fundos constitucionais já perceberam a relevância da armazenagem rural.
9: A criação do Programa de Armazenagem Rural, que tem como autora a senadora professora Dorinha Seabra, do União do Tocantins, segue agora para a análise da Comissão de Assuntos Econômicos.
7: Em meio às investigações envolvendo o Banco Master, o presidente do Banco Central, Gabriel Galípolo, defendeu a atuação da instituição e cobrou do Senado a aprovação do projeto que garante mais autonomia financeira e orçamentária ao BC.
25: Galípolo participou nesta terça-feira de audiência na Comissão de Assuntos Econômicos. A reportagem é de Marcela Diniz.
12: Com 5 horas de audiência, Gabriel Galípolo falou desde políticas de juros até o escândalo do Banco Master. Sobre o caso, ele afirmou que o BC colabora com as investigações e agiu certo ao afastar os servidores Paulo Sérgio Souza e Beline Santana, suspeitos de atuar em favor do banqueiro Daniel Vorcaro.
13: Não cabe ao Banco Central julgar, vai ser a justiça que vai determinar o que realmente ocorreu, mas os indícios em si já foram algo que foi muito grave e que causou uma grande sensibilização por parte de todos os servidores, eu inclusive ali.
12: Os senadores apontaram falhas na governança do Banco Central. Eduardo Braga, do MDB do Amazonas, citou a falta de avaliação de risco em movimentações financeiras atípicas.
26: Nós tomamos um tombo num fundo garantidor equivalente a 1/3 do que nós tínhamos de reserva, porque foi permitido exatamente que os ativos e aquisição nos últimos anos fosse feito fora da curva da média. E isso é responsabilidade do Banco Central.
12: Galípolo admitiu limitações operacionais. Disse que o Banco Central perdeu cerca de 1.200 servidores na última década, quando saltou o número de instituições a serem fiscalizadas. Ele pediu que o Senado aprove proposta que amplie a autonomia financeira e orçamentária do BC.
7: A senadora Tereza Leitão, do PT de Pernambuco, defendeu a aprovação do projeto que cria a Política Nacional de Minerais Críticos e Estratégicos. Segundo a parlamentar, o Brasil precisa transformar suas reservas minerais em vetor de desenvolvimento tecnológico, industrialização e fortalecimento da soberania nacional diante da crescente disputa internacional por terras raras e minerais estratégicos.
25: De acordo com Tereza Leitão, o país ocupa posição privilegiada no cenário global por concentrar uma das maiores reservas de terras raras do mundo. Ela ressaltou que o debate vai além da atividade mineradora e envolve temas como segurança energética, inovação tecnológica e autonomia econômica do Brasil.
10: Estamos legislando sobre a capacidade do Brasil decidir sobre seus próprios recursos naturais e de garantir que as riquezas nacionais beneficiem o povo brasileiro.
7: Já o senador Jaime Campos, do União de Mato Grosso, defendeu a criação de benefícios para estudantes que mantêm em dia os pagamentos do Fundo de Financiamento Estudantil, o FIES. O parlamentar reconheceu a importância da nova etapa do Desenrola, programa federal voltado também à renegociação de dívidas do FIES, mas afirmou que os alunos adimplentes também precisam ser valorizados e estimulados.
25: Jaime Campos anunciou que vai apresentar uma emenda à medida provisória do programa para criar uma política permanente de incentivo aos bons pagadores, com medidas como redução de juros e condições mais vantajosas de financiamento. Segundo o senador, a proposta busca tornar o FIES mais justo, reduzir o endividamento estudantil e reconhecer quem cumpre regularmente seus compromissos financeiros.
14: Cria uma política permanente de valorização dos bons pagadores por meio de incentivos financeiros, juros mais baixos e ampliação dos prazos, carências e mecanismos que preservam a adimplência dentro do programa. A lógica é simples. Além de ajudar quem está endividado, é justo também premiar quem cumpriu corretamente com suas obrigações.
7: A liberação do Monjaro para crianças e adolescentes com diabetes tipo 2 reacendeu o debate sobre o acesso a medicamentos usados também no tratamento da obesidade.
25: No Senado, um projeto autoriza a fabricação desses remédios pelo SUS, mesmo durante a vigência da patente. As informações com o repórter Márcio Maturana.
15: O Monjaro, nome comercial do medicamento emagrecedor que usa a substância tirzepatida, foi liberado para crianças e adolescentes a partir dos 10 anos que precisam tratar diabetes tipo 2. A decisão da Agência Nacional de Vigilância Sanitária, Anvisa, já foi publicada no Diário Oficial da União. O cirurgião especialista em emagrecimento, José Afonso Salé, disse à equipe da Rádio Senado que a novidade é bem-vinda para o tratamento de obesidade e diabetes, mas ressaltou que é preciso cuidado.
16: O diagnóstico precisa ser feito por equipe médica especializada, a recomendação da dose e o acompanhamento desse tratamento e os suportes nutricionais e suportes multivitamínicos são fundamentais.
15: O Senado analisa um projeto que permite ao governo autorizar a fabricação desse medicamento, mesmo que ele ainda esteja protegido por patente. A proposta prevê também a produção do remédio no Brasil e a ampliação do acesso ao tratamento da obesidade pelo Sistema Único de Saúde. A autora do projeto é a senadora doutora Eudócia, do PSDB de Alagoas.
17: A licença compulsória poderá ser adotada pelo Poder Executivo quando houver insuficiência de oferta, preços elevados e impacto relevante na saúde pública após análise da Anvisa.
15: Esse projeto precisa ser aprovado pela Comissão de Ciência e Tecnologia e pela Comissão de Assuntos Sociais antes de seguir para a votação na Câmara dos Deputados.
25: Com edição de Paulo Grova e trabalhos técnicos de João Lira, o Jornal do Senado fica por aqui. Acompanhe agora as notícias da Câmara dos Deputados. Boa noite.
7: Boa noite e até amanhã.
18: Jornal Câmara dos Deputados. Comissão aprova garantia de direitos para mulheres da pesca artesanal.
19: Projeto autoriza faixas para o transporte coletivo privado de passageiros.
18: Deputados comentam ações em defesa do fortalecimento dos municípios.
0: Boa noite. Luiza Canziani, do União do Paraná, defende o fortalecimento dos municípios e afirma que as transformações do país começam nas cidades. Segundo ela, saúde, educação, infraestrutura e segurança dependem de políticas públicas voltadas à realidade local.
1: Luiza Canziani acredita que o desenvolvimento nacional exige apoio aos pequenos municípios e destaca a importância da atuação municipalista. Ela também cita o avanço de obras de infraestrutura no interior do Paraná como exemplo de investimento que impacta diretamente a população.
0: Charles Fernandes, do PSD, celebra os 186 anos de emancipação política do município de Palmas de Monte Alto, na Bahia. O congressista destaca a história da cidade e sua importância como base para outros municípios vizinhos, como Guanambi.
1: Charles Fernandes saúda a população e a gestão de Palmas de Monte Alto, reconhecendo o município como polo agrícola e econômico regional. Ele cita o envio de suas emendas como prova de seu compromisso com o desenvolvimento da cidade e agradece o título de cidadão honorário recebido.
0: João Daniel, do PT, celebra acordo de cooperação para obra de abastecimento de água na bacia leiteira do Alto Sertão de Sergipe, com investimento de mais de 600 milhões de reais dos governos federal e estadual. O deputado afirma que a adutora vai contribuir para o desenvolvimento regional.
1: João Daniel ressalta que o projeto fortalece a agricultura familiar, as áreas de reforma agrária e a economia do interior de Sergipe. Entre os municípios beneficiados, ele cita Canindé de São Francisco, Poço Redondo, Monte Alegre, Nossa Senhora da Glória e Porto da Folha.
0: Na avaliação de Marcelo Nilo, do Republicanos da Bahia, a população baiana enfrenta graves problemas nas áreas de emprego, educação e segurança pública. O deputado afirma que o estado vive uma das piores crises administrativas de sua história.
1: Marcelo Nilo chama a atenção ainda para a superlotação dos hospitais estaduais e relata que pacientes enfrentam condições precárias nos corredores das unidades de saúde. Segundo o parlamentar, falta sensibilidade e compromisso humanitário por parte do governo estadual.
0: Carla Dixon, do PL, cobra do governo do Rio Grande do Norte apuração sobre o surgimento de uma sigla associada à facção criminosa na região do Morro do Careca, ponto turístico localizado na praia de Ponta Negra, em Natal.
1: Carla Dixon avalia que o episódio expõe a fragilidade na proteção de áreas turísticas e ambientais do Rio Grande do Norte. Ela cobra do Poder Público Estadual maior proteção a moradores e visitantes com medidas efetivas de segurança em locais que são símbolos do estado.
0: Valdenor Pereira, do PT, realça a pesquisa segundo a qual 67% dos baianos aprovam a gestão federal e 56% apoiam o governo da Bahia. Ele reforça também a tendência dos eleitores em votarem candidatos vinculados às atuais gestões, contra 10% de apoiadores da oposição.
1: Na visão de Valdenor Pereira, os dados refletem o reconhecimento dos avanços sociais e melhorias na qualidade de vida da população, alcançadas graças a políticas públicas e programas sociais. Ele se orgulha de fazer parte de um projeto que vem transformando a vida dos baianos.
0: Ícaro de Valmir, do Republicanos de Sergipe, homenageia a TV Atalaia pelos 51 anos de fundação, celebrados em 17 de maio. Ele reconhece o trabalho dos profissionais que mantêm a emissora próxima das comunidades, fortalecendo a democracia e contribuindo para a cidadania.
1: Capitão Alberto Neto, do PL do Amazonas, critica a política do governo federal para o setor elétrico. O deputado sustenta que, apesar de o país ter uma matriz elétrica majoritariamente renovável, ainda impõe custos aos consumidores por meio de subsídios e da contratação de energia mais cara.
0: Capitão Alberto Neto também questiona o uso de diesel para gerar energia no Amazonas, mesmo com a presença de grandes reservas de gás natural no estado. Ele alerta que o aumento da tarifa afeta famílias, comerciantes e produtores rurais, além de afastar investimentos externos.
1: Valmir Assunção, do PT, salienta a parceria entre os governos do estado e federal para fortalecer a agricultura familiar na Bahia. Ele destaca a entrega de 100 refrigeradores de leite e os 3 bilhões de reais investidos para a inclusão de povos tradicionais.
0: O deputado anuncia também a ordem de serviço para a pavimentação de 37 quilômetros da estrada que liga Uruçuca a Serra Grande, aguardada há 13 anos. Para Valmir Assunção, as ações criam oportunidades reais para fortalecer o povo baiano.
2: Agricultura.
1: Comissão da Câmara aprova a garantia de direitos para mulheres da pesca artesanal. A repórter Júlia Lopes tem mais detalhes.
3: A Comissão do Trabalho da Câmara dos Deputados aprovou um projeto que reconhece legalmente as mulheres que atuam na cadeia produtiva da pesca artesanal como trabalhadoras do setor. O objetivo é garantir acesso igualitário a direitos sociais e previdenciários. A pesca artesanal é exercida por pescadores e pescadoras profissionais de forma autônoma ou em regime de economia familiar, utilizando meios próprios de produção ou contratos de parceria com ou sem embarcações de pequeno porte. No texto, passam a ser reconhecidas como trabalhadoras da pesca artesanal as mulheres que atuam em atividades como preparo de redes, armadilhas e embarcações, captura, cultivo e manejo de organismos aquáticos, limpeza, salga e processamento do pescado e de seus derivados. Com a proposta, essas trabalhadoras poderão ter acesso a benefícios previdenciários como auxílio-doença, seguro-defeso e salário-maternidade. Atualmente, muitas delas não conseguem acesso aos direitos por não terem reconhecimento legal específico dentro da atividade. Para a relatora do projeto, deputada Rogéria Santos, do Republicanos da Bahia, a proposta representa um avanço na proteção social dessas mulheres.
2: Que apesar de trabalharem constantemente, elas não têm nenhum desses direitos. Exato, pelo simples fato de que a lei traduz o mar, o barco, a atividade que acontece dentro do mar. E quando você olha para elas, a atividade delas, a maioria delas, acontece na terra, porque tem a ver com o beneficiamento em toda a cadeia produtiva.
3: A proposta que traz o reconhecimento legal para as mulheres que atuam na pesca artesanal está em análise na Comissão de Defesa dos Direitos da Mulher. Da Rádio Câmara de Brasília, Júlia Lopes.
0: Cobalcini, do MDB de Santa Catarina, menciona projetos considerados prioritários para o agronegócio, incluindo propostas sobre o seguro rural, a tributação do arrendamento e o apoio às cooperativas. Ele pede que o parlamento avance em medidas que fortaleçam a produção e deem mais segurança ao setor.
1: Cobalcini diz que os produtores rurais precisam de respaldo diante dos desafios enfrentados no campo, como eventos climáticos, quebra de safra e dificuldades de infraestrutura. Ele reforça que o agronegócio precisa de respeito e liberdade para trabalhar.
18: Trabalho.
0: Bom Gás do PT do Rio Grande do Sul critica a emenda ao projeto do fim da escala 6x1, que permite jornadas de até 52 horas semanais, além de adiar por até 10 anos a mudança no regime de trabalho. Ele aponta que as alterações descaracterizam a matéria original.
1: Bom Gás defende a redução da jornada de 44 para 40 horas semanais, com escala 5x2, sem redução de salário. Ele afirma que o objetivo do fim da escala 6x1 é garantir mais tempo para convivência familiar, estudo, descanso e lazer, sem perda de direitos para os trabalhadores.
0: Socorro Neri, do PP do Acre, condena declarações feitas por vereadores de São Paulo contra professores em greve no município. A deputada afirma que a mobilização da categoria é legítima, porque cobra dignidade, reajuste salarial e respeito ao trabalho realizado nas escolas públicas.
1: Socorro Neri apresentou na Comissão de Educação uma moção de repúdio contra os responsáveis pelas ofensas. Ela ressalta que a liberdade de expressão não pode servir para humilhar trabalhadores da educação, nem para desqualificar a luta dos professores por melhores condições de trabalho.
18: Transportes.
0: Projeto que permite a utilização de faixas exclusivas para o transporte coletivo privado de passageiros avança na Câmara. O texto está na última etapa de análise na Comissão de Constituição e Justiça e a repórter Maria Neves tem os detalhes.
4: Aprovado na Comissão de Viação e Transportes, projeto que permite a utilização de faixas exclusivas no trânsito por transporte privado coletivo de passageiros, está em análise na Comissão de Constituição e Justiça da Câmara dos Deputados. Para utilizar as faixas exclusivas, o veículo deve ter capacidade de transportar pelo menos 25 pessoas e contar com autorização do poder público. De acordo com o relator na Comissão de Viação e Transportes, deputado Ricardo Aires, do Republicanos do Tocantins, a proposta vai contribuir para a redução do número de veículos individuais nas vias públicas.
20: A gente está falando de assegurar maior fluidez no trânsito das grandes cidades. O que a gente quer é incentivar que aqueles que utilizam transporte coletivo de uma maneira em geral possam utilizar dessas faixas exclusivas para chegarem mais rápido ao seu destino, fazendo com que as faixas comuns sejam também
5: alcançadas, liberando o trânsito para quem faz o seu uso do seu carro particular.
4: Autor do projeto, o deputado Guilherme Uchoa, do PSD de Pernambuco, argumenta que a Lei da Mobilidade Urbana já permite que a regulamentação do transporte de cargas e de passageiros priorize os aspectos coletivos. Da Rádio Câmara de Brasília, Maria Neves.
1: Pompeu de Matos, do PDT do Rio Grande do Sul, cobra a continuidade das obras de duplicação da BR-386, conhecida como Estrada da Produção. O deputado demonstra preocupação com o atraso no início das intervenções em dois trechos da rodovia que liga Porto Alegre às regiões norte e noroeste do estado.
0: Pompeu de Matos afirma que o pedido da concessionária para adiar o início das obras prejudica o desenvolvimento regional e compromete a segurança dos motoristas. O parlamentar informa que acionou a ANTT para cobrar esclarecimentos sobre o cronograma da duplicação.
18: Justiça.
1: Helder Salomão, do PT do Espírito Santo, questiona as explicações de lideranças da direita a respeito do financiamento para filmes sobre o ex-presidente Jair Bolsonaro. Ele salienta que o valor de R$ 134 milhões de reais exige investigação por superar o orçamento de produções reconhecidas internacionalmente.
0: Helder Salomão afirma que as justificativas apresentadas após a divulgação de conversas com o banqueiro Daniel Vorcaro não esclarecem o assunto. Ele argumenta que o caso reforça suspeitas de irregularidades na transferência de recursos.
1: O Tony de Paula, do PSD do Rio de Janeiro, compara os impactos das declarações de diferentes candidatos à presidência da República sobre o mercado financeiro, para alertar a direita sobre o risco de derrota nas próximas eleições devido ao desgaste ético de suas lideranças.
0: O Tony de Paula menciona possíveis relações espúrias envolvendo lideranças do campo conservador com o aporte de 2 bilhões de reais de aposentados e pensionistas no fundo do Banco Master. Ele defende o afastamento da direita de figuras polêmicas para garantir seu projeto político.
1: Ana Paula Lima, do PT de Santa Catarina, avalia que áudios, negociações financeiras e transferências internacionais divulgados reforçam os vínculos entre integrantes da família Bolsonaro e o Banco Master.
0: A parlamentar sustenta que houve contradições de pessoas ligadas ao caso e critica a atuação de integrantes da oposição. Ana Paula Lima afirma ainda que os fatos revelados desmontaram narrativas anteriores sobre a ausência de relação de determinados políticos com Daniel Vorcaro.
1: Eli Borges, do Republicanos do Tocantins, conclama a sociedade a investigar o passado e a ficha limpa de todos os candidatos antes de decidir o voto nas eleições. Ele alerta contra mentiras em redes sociais e pediu que o cidadão não aceite frases prontas.
0: Para o deputado, o Brasil vive um tempo de injustiças e condenações advindas de versões distorcidas de fatos, enquanto recursos da saúde são desviados sem as devidas condenações. Eli Borges reforça que o poder emana do povo e que cabe aos eleitores decidirem os rumos do país.
1: Para Maria do Rosário, do PT do Rio Grande do Sul, novas revelações sobre o Banco Master apontaram vínculos entre integrantes da família Bolsonaro e Daniel Vorcaro. Segundo ela, áudios e movimentações financeiras reforçam suspeitas apuradas pelas autoridades.
0: Maria do Rosário também critica declarações de aliados políticos ligados ao caso e aponta contradições sobre pedidos de recursos e relações com o empresário investigado. Ela afirma ainda que os desdobramentos do caso enfraquecem versões apresentadas anteriormente.
1: Nelson Barbudo, do Podemos de Mato Grosso, defendeu a honra de líderes da direita contra ataques proferidos na tribuna da casa. Ele criticou ainda o silêncio da esquerda sobre denúncias de corrupção envolvendo o governo e afirmou que o país passa por uma crise econômica.
0: Nelson Barbudo alega que estatais como os Correios sofrem com a má administração. O congressista conclamou líderes religiosos a rejeitarem ideias progressistas que, segundo sua leitura, destroem famílias e a classe média nacional.
1: Alfredinho, do PT de São Paulo, rebate declarações do senador Flávio Bolsonaro sobre o caso envolvendo o Banco Master. Segundo o deputado, os desdobramentos das investigações indicam que envolvidos distorcem os fatos para confundir a opinião pública.
0: Alfredinho também questiona a falta de transparência em relação ao financiamento de uma produção cinematográfica sobre o ex-presidente Jair Bolsonaro. Para ele, as suspeitas enfraquecem o discurso de moralidade adotado pela oposição.
18: Segurança Pública.
1: Aloysio Mendes, do Republicanos do Maranhão, cobra do Senado a votação da proposta que reduz a maioridade penal no país. O deputado ressalta que a medida já foi aprovada pela Câmara e, segundo ele, atende a uma demanda da sociedade.
0: Para Aloysio Mendes, a legislação atual favorece a impunidade de adolescentes envolvidos em crimes violentos, como homicídios e estupros. O parlamentar argumenta que jovens com direito ao voto também devem responder criminalmente por seus atos.
18: Direitos Humanos.
1: Soraya Santos, do PL do Rio de Janeiro, destaca o Maio Laranja e alerta sobre o aumento do abuso infantil no país. Ela pede vigilância permanente de famílias, escolas e da sociedade na proteção das crianças que muitas vezes, pela tenra idade, não conseguem verbalizar a violência.
0: Segundo dados do Ministério da Justiça, nos três primeiros meses do ano, o Brasil registrou mais de 13 mil estupros de vulneráveis. Soraya Santos alerta que a maioria dos abusos ocorre nos círculos próximos da criança, tornando a infância um período marcado por dor e sofrimento.
18: Saúde.
1: Câmara aprova assistência especial para mães de recém-nascidos com deficiência. A repórter Sofia Peçanha explica quais as condições.
6: A Câmara dos Deputados aprovou o projeto que torna obrigatória a assistência especial fornecida às mães de recém-nascidos com deficiência ou doença crônica que exige um tratamento continuado. A proposta prevê que maternidades, casas de parto e hospitais da rede pública e privada forneçam orientações por escrito sobre os cuidados necessários com a criança e também uma lista de instituições, associações e órgãos públicos especializados no atendimento a pessoas com deficiência ou patologias específicas. A relatora da proposta na Comissão de Defesa dos Direitos da Mulher foi a deputada Leda Borges, do Republicanos de Goiás. Ela destacou a importância do acesso à informação para as famílias.
8: Trata-se, sobretudo, da democratização do acesso às informações qualificadas sobre a deficiência ou patologia constatada na criança em tenra idade. Esse dado é fundamental, pois na maior parte dos casos, essa criança precisará de acompanhamento pelo resto da vida.
6: O autor do projeto original, o deputado Duarte Júnior, do Avante, do Maranhão, afirma que o nascimento de uma criança com deficiência ou patologia crônica pode gerar um grande impacto emocional, físico e financeiro para a família, mas que a assistência especial a essas mães pode contribuir para a melhoria da qualidade de vida da criança e favorecer sua inclusão social. Durante a votação na Comissão de Constituição e Justiça, a relatora, a deputada Lindsay da Mata, do PSB da Bahia, afirmou que a medida pode trazer mais segurança às mães no momento do diagnóstico.
11: Isso vai dar mais segurança nesse momento de tanta fragilidade que a mãe passa com essa descoberta da dificuldade do seu filho, para que ela possa levá-lo a pessoas especializadas que possam realmente assegurar o tratamento dele e o apoio psicológico dela.
6: O projeto que obriga hospitais, maternidades e casas de parto, público e privados, a oferecer assistência especial a mães de recém-nascidos com deficiência ou doença crônica que exijam um tratamento continuado, foi aprovado por todas as comissões da Câmara e será analisado agora pelo Senado. Da Rádio Câmara de Brasília, Sofia Peçanha.
18: Ciência e tecnologia.
0: Flávio Nogueira, do PT do Piauí, reproduz comunicado do Vaticano, que defende a inovação tecnológica com a preservação da capacidade humana de pensar e refletir. Ele aponta que a primeira encíclica do Papa Leão XIV recoloca a dignidade humana no centro do debate sobre inteligência artificial.
1: Flávio Nogueira lembra que a Igreja Católica já se manifestou em outros momentos da história sobre mudanças que afetaram profundamente a sociedade, como durante a Revolução Industrial. Ele reforça que a inteligência artificial deve servir ao ser humano e não o contrário.
18: Votação.
0: A pauta da semana na Câmara inclui projetos que tentam conter a crise na alta dos combustíveis e também que aumentam as penas para vários crimes de natureza sexual previstos no Estatuto da Criança e do Adolescente.
1: A análise das propostas começou no final da tarde no plenário da Câmara. A edição de amanhã vai trazer detalhes sobre as votações.
0: Termina agora o Jornal Câmara dos Deputados com trabalhos técnicos de Everson Urani e apresentação de José Carlos Andrade e Márcio Aquilissardi. Uma boa noite para você.
1: Ótima noite. A Voz do Brasil volta amanhã.
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0: Pra trair, não precisa de contato físico, meu amigo.

0: A gente usa cama só pra se usar. Sem cama,
1: mas eu gosto assim.
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0: Obrigado, gente!
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E leva até vocês mais um programa da série a série. Dedique uma canção a quem você ama. Eu tenho aqui em minhas mãos uma carta. Uma carta de um ouvinte que nos escreve e assina com um singelo pseudônimo de

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0: 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Aê, Treivão! Que isso, hein?
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1: Cleitinho Romário, o Guilherme e Divinópolis. Esse amanhecer, meu Brasil.
2: Essa é linda.

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2: Bom dia com a Gazeta, 5:03.
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1: Gazeta, bom dia, 5 horas e 10 minutos.

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1: Gazeta FM 5:25. Bom dia.

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2: Tá na Gazeta, 5 horas e 30 minutos.

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1: Gazeta e a hora certa, 5h57. Bom dia!

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1: E aí, minha gente, bom dia, bom dia, bom dia. Tudo bem? Tudo certo contigo? Se tá bom, então tá excelente, porque a nossa intenção, você já sabe, né? É fazer com que as coisas fiquem, no mínimo, um pouquinho melhores ainda. Eu sou o Alessandro Tavares, mas numa boa, você pode me chamar de amigo. E a partir de agora, é naquele esquema, feliz e contente com Deus à frente sempre, sempre, que nós vamos é juntos, na mais pura emoção e nas boas vibrações das ondas do rádio, para mais um começo de manhã com você aqui na programação dos 92.9 da sua Rádio Gazeta. Manhã gelada de quarta-feira aqui na capital da hospitalidade. Chegamos ao dia 20 de maio. Sabe quanto a temperatura, gente? 4 graus nesse momento aqui no bairro Boa Vista, na área central de Carazinho. Bom dia para você aí de casa, para você que está tomando seu café da manhã, para você que está despertando no Sono na Gazeta. Excelente, produtiva manhã de quarta-feira para todo mundo. Bom dia para você que está no teu chimarrão, né? Uma excelente manhã. Bom dia também para o amigo trabalhador, pessoal que já está nas empresas ou se preparando para sair para o trabalho daqui a pouquinho. Boa jornada, que essa sexta-feira seja maravilhosa, produtiva, de bons negócios, de muitas coisas positivas para todos nós, né? E um bom dia todo especial também para o amigo motorista, porque tem muita gente que nesse comecinho de manhã nos leva de carona pelas estradas, né? Pelas ruas de Carazinho e também pelas estradas da região. Para você que está ligado conosco na frequência dos 92.9, obrigado pela sua audiência com a gente aqui na programação. Claro que aqui na programação dos 92.9 da sua Gazeta, a tua interação com a gente é sempre muito bem-vinda pelo WhatsApp. Então, manda aí a tua mensagem para o 991-83-6300 e conta pra gente o que você está fazendo nesta manhã gelada de quarta-feira. Agora, meu povo, são 6 horas da manhã com 4 minutos e a gente já fala para você sobre a previsão do tempo em detalhes. Mas a gente começa o nosso encontro nesta manhã trazendo música para você. No embalo de Zezé de Camargo e Luciano, que cantam pra gente, fui eu, 6:05, bom dia.

0: de Paulo e Paulino, cantando pra gente Amor de Primavera. Agora são 6 horas da manhã com 13 minutos, 6:13. Temperatura aqui no centro tá na marca dos 4 graus. Bom dia pra você ligado, conectado com a gente. Bom dia também pra Angélica, né, que tá aqui no centro de Carazinho, mandou foto, inclusive, no bolo, muito bonito. Só pra fazer inveja pra gente, né, Angélica? Obrigado pelo carinho, pela companhia, uma excelente manhã, tudo de bom. Bom café da manhã pra você, na sintonia dos 92.9 aqui no centro de Carazinho. Valeu pela companhia, Angélica. Tudo de bom, viu? Um abraço também para o Júnior. O Júnior Balgrat está sempre ligado com a gente lá em Nometoc também, né, Júnior? Um abraço pro amigo, uma excelente produtiva manhã de quarta-feira pro amigo também lá em Nometoc. Agora são 6 horas da manhã com 13 minutos e bora trazer a informação sobre a previsão do tempo.
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0: É, gente, pra você que vai sair pra fora daqui a pouquinho, te organiza aí com um casaco, porque hoje até não tem vento, né, gente? Porém, a sensação térmica novamente tá lá embaixo, porque tem aquele arzinho gelado mesmo, sabe? Gente do céu, 4 graus a temperatura, mas a sensação térmica tá em 2, tá? E olha só, gente, pra hoje, quarta-feira, o tempo vai ser bom. O tempo vai ser ensolarado, apesar dessas nuvens agora de manhã. Essas nuvens, elas logo se dissipam, né? E o sol vai predominar, vai ser um dia bonito. Porém, com a temperatura que não sobe tanto, não. A máxima que tá prevista para esta quarta-feira não deve passar da casa dos 15 e 16 graus durante o dia de hoje. Para amanhã, quinta-feira, condição bem semelhante. A mínima também para amanhã amanhece na casa dos 5 graus e a máxima não passa também na casa dos 15, no máximo 16. Amanhã também o dia vai ser bonito, com sol predominando. Apesar de aumento de nuvens para o período da tarde, não há a indicação de chuva para amanhã, quinta-feira, tá bom? Vai se manter um dia bastante frio, portanto, amanhã também. E na sexta-feira, o amanhecer vai ser um pouquinho mais agradável, né? A temperatura indicada para o amanhecer de sexta na casa dos 7 graus aproximadamente, e a máxima também não passa dos 16. Vai ser frio durante toda essa semana, né? E com aquela condição que as temperaturas no período da tarde, apesar do sol, praticamente não sobem muito, não passam dos 15, 16 graus. O final de semana, sábado e domingo, que vai ser um pouquinho mais agradável em relação às temperaturas, tá? A mínima no sábado vai ser de 10, a máxima vai ser de 19, só que nós teremos no sábado um sol aparecendo com aumento de nuvens para o final da manhã, que podem trazer pancadas rápidas de chuva no período da tarde, tá? Esse volume de chuva que está indicado para sábado, pelo menos por enquanto, ele é bem pequeno, cerca de 1, 2 milímetros no máximo, uma pancada de chuva assim rápida mesmo, pode ser até uma garoa. E no domingo, a mesma condição. Domingo também, a temperatura varia entre a mínima de 11 e a máxima de 19 graus. Só aparece entre nuvens de manhã, período de céu nublado durante a tarde e a possibilidade de uma pancada rápida de chuva também para o final da tarde de domingo, tá bom? É a previsão do tempo indicada aqui para Carazinho, para a região durante esta semana. A notícia é que na outra semana, a partir de terça, quarta-feira, a temperatura volta a subir, né? Na semana que vem nós vamos ter temperaturas que na parte da tarde já voltam novamente a passar da casa dos 25, 26 graus, né? Nesse momento, 4 graus a temperatura aqui no bairro Boa Vista, no centro de Carazinho. Bom dia para você ligado com a gente aqui na programação do Conectado. Uma excepcional manhã para todo mundo.
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0: Passo forte, claro, para os nossos amigos agricultores. Muita gente já lidando, né? Nessas primeiras horas da manhã. De rádio ligado, conectado com a gente aqui na programação da Gazeta. Para você de Carazinho, também de toda a grande região que está na lida, na área rural. Uma excelente manhã. Nosso muito obrigado pela companhia, viu? Gente, olha só. Nos produtos agrícolas, para hoje, o mercado deve balizar os preços nos seguintes valores. O preço do milho no valor de R$ 57,00, o preço da soja em R$ 114,00 e o preço do trigo PH a partir de R$ 78,00 no valor de R$ 65,00. Portanto, nos preços a serem praticados para hoje, na média aqui da região, milho no valor de R$ 57,00, soja R$ 114,00 e do trigo PH a partir de R$ 78,00, R$ 65,00 são os indicadores econômicos. Quanto ao dólar, nós tivemos uma movimentação ontem bastante diferenciada, né? Em sobe e desce. Ontem nós tivemos aí o dólar sendo negociado negociado durante o dia aí com uma oscilação bastante grande, né? E nós tivemos ontem, chegou ao pico de 5,6 em alguns momentos do dia o dólar, depois caiu para R$ 5 e por fim fechou o dia ontem cotado a R$ 5,04 a moeda americana. Houve uma alta de 0,85%. A Bolsa brasileira também fechou no seu menor patamar desde janeiro e o dólar subiu então, né, para 5,4. O Ibovespa, que é o principal índice da Bolsa brasileira, encerrou a sessão de ontem com queda de 1,52 aos 174.209 pontos, atingindo seu menor patamar desde o dia 22 de janeiro deste ano. Já o dólar comercial fechou em alta de 0,85. Com o resultado, a moeda norte-americana passou a acumular uma queda de 0,53% na semana e uma alta de 1,73% no mês, com recuo de 8,17% no ano. O Ibovespa, por sua vez, registra perdas de 1,7% na semana e de 6,96% em maio, apesar da valorização acumulada de 8,16% neste ano. No mercado doméstico, os investidores acompanharam os desdobramentos políticos envolvendo o cenário eleitoral deste ano. Uma pesquisa registrada como Amstel, divulgada na terça-feira, mostrou a ampliação da vantagem do presidente Lula sobre o senador Flávio Bolsonaro em uma eventual disputa de segundo turno. Segundo o levantamento, Lula aparece com 48,9% das intenções de voto, enquanto Flávio Bolsonaro com 41,8%. Em abril, antes da divulgação dos áudios divulgados entre o senador e o banqueiro Daniel Vorcaro, os dois apareciam tecnicamente empatados, né? E essas questões acabam mexendo também aí com o mercado financeiro e influenciando, né, tanto quanto a valorização da Bolsa, quanto também na moeda americana aqui no território brasileiro. Agora são 6 horas da manhã com 19 minutos, 6:19. Bom dia para você que está ligado com a gente na programação dos 92.9, uma excepcional manhã de quarta-feira para todo mundo. Dá um volume a mais no rádio, vem com a gente para fazermos juntos, mais metendo-nos conectado aqui na programação. A tua interação está sempre muito bem-vinda no WhatsApp Gazeta, para você mandar o teu alô e deixar teu recado no 991-83-6300. Um abração para a Ana, né? A Ana também está ligada com a gente ali na Avenida São Bento, está tomando o seu chimarrão nesse comecinho de manhã, rádio ligado com a gente dos 92.9 do rádio. Obrigado pela audiência. Bom dia também para o seu Arlindo D'Agostinho, também está sempre na companhia aqui da 92, né, seu Arlindo? Uma excelente manhã para o amigo e tudo de bom. Gente, agora são 6 da manhã com 20 minutos, 6:20. Temperatura está na casa dos 4 graus e eu vou lembrando que no dia 29 de maio vai ser a última sexta-feira deste mês, na Praça Central, a turma da Rádio Gazeta, com a equipe da Secretaria de Desenvolvimento Social, vai estar mobilizada para a campanha dos agasalhos, né? 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Então já vai dando uma olhada aí no teu guarda-roupa, qual é aquela roupa que você pode colaborar, aquele cobertor aí que você já não usa mais, mas que tem boas condições ainda de ser passado para frente, né? 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A gente aguarda por você. Vamos de som aqui na programação do nosso Conectado. Gazeta! Excelente manhã, não perde a hora, são 6:21.

0: som da Marília Mendonça aqui na programação do nosso Conectado. Não perde a hora, hein, gente? Bom dia pra você. São 6 horas da manhã com 26 minutos, 6:26. Temperatura aqui no centro tá na casa dos 4 graus. Bom dia pra você, ligado, conectado com a gente aqui na programação. E olha, gente, pelo mundo, o fato que chama atenção é de que o governo dos Estados Unidos ampliou ontem um acordo judicial envolvendo o presidente Donald Trump, que passou a impedir que a Receita Americana continue auditorias e possíveis cobranças de impostos relacionados a investigações tributárias já abertas contra o presidente, familiares e empresas ligadas a ele. A medida foi classificada por parte da imprensa americana como incomum. O acordo encerra uma ação de 10 bilhões de dólares movida por Trump contra o Internal Revenue Service, órgão que é equivalente à Receita Federal brasileira. O presidente americano alega que a agência teria sido responsável pelo vazamento de informações confidenciais sobre suas declarações de imposto de renda ao longo dos últimos anos. Segundo o documento divulgado pelo Departamento de Justiça americano, o governo fica permanentemente proibido de examinar ou processar Trump, seus filhos e a Trump Organização em relação a questões tributárias que já estavam em análise antes do acordo. Na prática, especialistas em direito tributário nos Estados Unidos e ex-integrantes do governo americano avaliam que a medida pode limitar as investigações futuras relacionadas às finanças do atual presidente. Em declaração a agências, o Departamento de Justiça afirmou que a restrição se aplica apenas às auditorias e apurações já existentes, sem impedir eventuais novas análises fiscais abertas depois. Agora são 6:28, temperatura está na casa dos 4 graus. Excelente manhã para você que nos dá o prazer da companhia. Esteja você aonde estiver, valeu pela tua companhia com a gente aqui na programação. E olha, no cenário político, Flávio Bolsonaro diz que esteve na casa de Daniel Borcaro após a primeira prisão do dono do Banco Master. O senador Flávio Bolsonaro, que é pré-candidato à presidência da República, afirmou ontem que estava na casa do banqueiro Daniel Borcaro no final de 2025. A visita ocorreu após a primeira prisão do dono do Banco Master em novembro pela Polícia Federal. Ele disse: "Fui sim à casa de Borcaro para pôr um ponto final nessa história", disse em pronunciamento na terça-feira em Brasília. O senador não respondeu a perguntas de jornalistas sobre o tema. Na semana passada, o site Intercept Brasil revelou mensagens por escrito e áudio entre Flávio e o dono do Banco Master. Nos diálogos, o senador pede dinheiro e Borcaro para ajudar a bancar a produção do filme que conta a vida do pai, o ex-presidente Jair Bolsonaro. Agora são 6 horas da manhã com 29 minutos e ainda quanto a isso, o Daniel Borcaro teria bancado mais de 90% do filme sobre o ex-presidente Jair Bolsonaro. Agora são 6 horas da manhã com 29 minutos, 6:29. Excelente manhã de quarta-feira para você que nos acompanha. Esteja você onde estiver, fazendo o que estiver fazendo. Aquele abraço, uma excepcional e produtiva quarta-feira para todo mundo. Vamos de mais som aqui na programação do nosso Conectado de hoje. Quem chega para cantar para a gente agora?
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0: É César Menotti e Fabiano, versão deles para Temporal de Amor e Página de Amigos. Bom dia pra você.
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som com Christine Golf aqui na programação do nosso Conectado, nesta manhã gelada de quarta-feira. Bom dia para você, Red Ligado, com a gente aqui na programação, uma excepcional manhã de quarta-feira para todo mundo. Bom dia também para o nosso amigo Sr. Ernesto Silvano Ronel, né? Lá no bairro Oriental, também está sempre ligado, que está tomando um chimarrão, né? Para esquentar o pelego do lado do fogão, né? Nessa manhã gelada de quarta-feira. Ô, Sr. Ernesto, um abraço para o amigo e para a família aí. Tudo de bom, que essa quarta-feira seja muito produtiva com muitas coisas boas, tá bom? Forte abraço, obrigado pela audiência de sempre. Agora são 6h38, a temperatura está na casa dos 4 graus. 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Combinado? Agora são 6h38 e olha, a Advocacia Geral da União disse ao Supremo que a lei da dosimetria é considerada institucional pela AGU. A Advocacia Geral da União defendeu suspender e declarar a lei da dosimetria inconstitucional. A manifestação encaminhada ao Supremo Tribunal Federal foi assinada em nome do presidente da República. A lei da dosimetria foi promulgada pelo presidente do Senado, Davi Alcolumbre, em 8 de maio, após o Congresso derrubar o veto presidencial ao texto. A norma permite a redução de penas de condenados pelos fatos do dia 8 de janeiro de 2023, incluindo o ex-presidente da República, Jair Bolsonaro, que na época foi condenado a 27 anos e 3 meses de prisão no julgamento da chamada trama golpista. Poucos dias depois da promulgação, o ministro Alexandre de Moraes decidiu suspender a eficácia da lei em caráter liminar, ao considerar haver indícios de inconstitucionalidade e risco de interferência em investigações e julgamentos que estavam em curso. O tema ainda não foi analisado pelo Pleno do STF e deve ser julgado em definitivo pela Corte, que dará a palavra final sobre a validade ou não da lei. A previsão é de que isso ocorra até o final deste mês. Agora, 6 horas da manhã com 40 minutos. Bom dia para você ligado, ligado, conectado com a gente aqui na programação da Gazeta. Um abraço para a Elizabeth, né? Elizabeth também está aqui no centro de Carazinho, radinho ligado com a gente, que está tomando o seu café da manhã. Obrigado pela companhia, né? Elizabeth pergunta se eu estou resfriado, com dor de garganta. Sim, Elizabeth. Elizabeth, você tem percebido que a gente está meio fanho, né? Meio afônico. E sim, estou com a dor de garganta danada já. Essas questões aí de frio, né, gente? Se temperaturas frias, a gente entra nos locais aí com ar-condicionado, sai para o frio de novo e aí a garganta se vai. Mas obrigado pelo carinho, viu? Obrigado pela atenção. Agora são 6 horas da manhã com 40 minutos, 6h40. Bom dia para você na sintonia dos 92.9 do rádio. Vamos de mais som aqui na programação. Trazendo agora o embalo com Gustavo Mioto.

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0: A tua companhia de bem com a vida, feliz e contente com Deus à frente sempre, sempre é assim que a gente vai contigo até as 9 da manhã com música e informação aqui na programação do nosso Conectado. Bom dia para você que vai despertando, tomando teu café da manhã, tomando seu mate, se organizando para ir pro trabalho daqui a pouquinho, né? Boa jornada, bons negócios para todo mundo. Um bom dia especial também pro amigo motorista que nos dá o prazer da companhia aqui na programação do nosso Conectado. Por falar em motorista, gente, um fato que chamou atenção ontem foi um atendimento foi feito pelo Corpo de Bombeiros e pelo SAMU lá de Soledade, né? Onde o pessoal atendeu na IRS-332, um fato de uma saída de pista, né, em Soledade, e que aconteceu depois que houve um caminhão, né, teria feito uma manobra que provocou a saída de pista de uma caminhonete, né, para não bater no caminhão. A caminhonete acabou manobrando e acabou saindo da pista, né. Duas pessoas ficaram feridas e foram aí atendidas pela equipe do SAMU de Soledade, junto com o Corpo de Bombeiros daquele município. Um dano material bastante expressivo, né, para essa caminhonete envolvida nesse acidente, em virtude dessa condição de trânsito, né, aquelas manobras que o pessoal acaba tendo que fazer, em virtude, às vezes, da imprudência de alguns, né. Nesse caso, um caminhão acabou aí fechando a frente do veículo, fazer uma ultrapassagem, né? E o veículo, para não bater, acabou aí saindo da pista e duas pessoas ficaram feridas, necessitando de atendimento ontem. Agora são 6 horas da manhã com 55 minutos, 6h55. Bom dia para você, já ligado com a gente. Daqui a pouquinho tem a participação do padre Matheus Daniele, trazendo para a gente a sua mensagem de amor, de fé e de reflexão também aqui na programação do nosso Conectado. Vamos de mais som?
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0: Excelente manhã pra você. Vamos recordar com Chitãozinho e Chororó agora.

0: som bonito pra gente recordar e matar saudade aqui na programação do nosso Conectado Coração Sertanejo. Gente, agora faltando um minuto para 7 horas da manhã, mandar um abração pra dona Iria, né? A dona Iria Berwick, aqui no centro de Carazinho. Rádio ligado com a gente, né, dona Iria? Beijão pra senhora, uma excelente manhã, tudo de bom. Obrigado pelo carinho e pela companhia, viu? Gente, agora faltando um minuto para 7 horas, e aqui na programação do nosso Conectado, no nosso Despertar, tem sempre a participação também, no seu comecinho de manhã, do Padre Matheus Daniele, né? Trazendo a sua mensagem de amor, de fé e de reflexão para a gente aqui na programação. 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
2: Olá, ouvintes, queridos ouvintes da Rádio Gazeta. Quarta-feira, dia 20 de maio. Mas que dia bonito hoje, 20 de maio, que data bonita, sonora, né? E estamos aí na semana da oração pela unidade dos cristãos, estamos na semana do Pentecostes e estamos também na semana da Romaria de Santa Rita de Cássia. E essa oportunidade de a gente viver os momentos da nossa fé, da nossa história, daquilo que nos ajuda a caminhar nesse mundo. Eu gosto muito dessa imagem da peregrinação, né? O pessoal faz a caminhada da Romaria, chega lá no santuário e diz: nossa, cumpri com a minha caminhada. Bom, se nós humanos fazemos uma caminhadinha aqui, agora por asfalto até ali, né? Só tem um pedaço de subida, mas de resto é tudo via reta. Vamos tudo caminhando junto, rezando, uns na frente, que nem o Padre Mateus.

os que não têm paciência. É? Imagina a nossa peregrinação rumo ao Pai do Céu. Que lindo! Nós peregrinamos nas estradas do mundo rumo ao céu. E aí Jesus, que elevado ao céu, continua se fazendo presente entre nós, em cada discípulo, cada missionário seu, ele vai dizendo na oração: Pai Santo, guarda-os em teu nome, o nome que me deste, para que eles sejam um, assim como nós somos um. Quando eu estava com eles, guardava-os em teu nome, o nome que me deste. Eu guardei-os e nenhum deles se perdeu, a não ser o filho da perdição, para se cumprir as escrituras. Agora eu vou para junto de ti e digo essas coisas estando ainda no mundo, para que eles tenham em si a minha alegria plenamente realizada. Então, na oração sacerdotal, Jesus pede para que os discípulos permaneçam unidos, sejam um, assim como ele, o Pai, porque ele não perdeu nenhum, não fez com que nenhum se perdesse nesse caminho. É interessante isso, especialmente nessa semana de oração, pela unidade dos cristãos, para que todos sejam um. E a gente imaginar e rezar que a unidade, ela é muito mais bonita, as coisas que nos unem são muito mais bonitas do que as coisas que nos desunem. As nossas tradições religiosas das igrejas, elas são tradições humanas, enfim, agora o que nos une é o amor de Deus. E que bonito quando a gente consegue respeitar sem desejar converter o outro para minha igreja. Tenho visto, até com certa preocupação, que pessoas usam o argumento proselitista para convencer, em pleno século XXI, os outros a participarem da sua igreja, para que a sua igreja, porque a sua igreja é a igreja verdadeira, porque na sua igreja acontecem as coisas verdadeiras. Ora, o que precisa acontecer de verdade nas igrejas é o amor, é o evangelho. Se a outra pessoa congrega numa outra igreja, o que eu preciso fazer é incentivá-la a participar da sua igreja, da igreja a qual ela foi batizada. Eu preciso incentivar os meus amigos para que eles participem da sua comunidade, da sua congregação. Não querer convencer ninguém. Quando me encontro com os pastores, como tivemos sábado a celebração ecumênica na Bom Jesus, eu preciso incentivar os meus irmãos pastores a serem pastores das suas comunidades e serem bons pastores das suas congregações, cuidarem bem do seu povo, assim como eles também desejam que eu faça isso pelo meu povo. Eu não precisei pedir que nenhum pastor se tornasse padre e nenhum pastor pediu que eu me tornasse pastor. Mas nós nos incentivamos enquanto comunidades de fé, sem proselitismo, sem apologética, sem ficar tendo que importunar as pessoas para uma vivência. Poxa, a pessoa já tem a sua comunidade de fé, ela já é batizada, ela recebeu o batismo, um batismo válido. Por que que eu preciso ficar convencendo as pessoas para ir numa igreja? Eu preciso incentivá-la a viver a sua fé na sua comunidade. Por isso que Jesus pede que todos sejam um. Então, que nós aprendamos de Jesus a pedir isso, né? Que todos sejam um no amor. Um ótimo dia a todos. Sigamos com a bênção do Pai, do Filho e do Espírito Santo. Amém.

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9: Para informar, te divertir, te fazer companhia o dia inteirinho, aqui Gazeta, ligada em você, como você se liga nela. Bom dia, tudo bem? Tudo certo contigo? Se tá bom, então tá. Excelente, porque a nossa intenção, você já sabe, né? É fazer com que as coisas fiquem, no mínimo, um pouquinho melhores ainda. Eu sou o Alessandro Tavares, mas numa boa você pode me chamar de amigo. E era aquele esquema, feliz e contente com Deus à frente sempre, sempre, que nós vamos é juntos, na mais pura emoção e nas boas vibrações das ondas do rádio, sempre com muita música, alegria, descontração, informação e o melhor de tudo, tendo você ligado e ligado com a gente aqui na programação dos 92.9, no seu começo de manhã aqui da programação do Conectado. Bom dia para você que está tomando o teu café da manhã, bom dia para você que está tomando aquele mate na sintonia dos 92.9 do rádio. Uma excepcional e produtiva manhã de quarta-feira para você. Bom dia, tudo especial para o amigo trabalhador, pessoa nas empresas, ou se preparando para ir para o trabalho já já. Boa jornada, bom trabalho, bons negócios, boas vendas para quem é de venda. Que essa quarta-feira seja maravilhosa e produtiva com muitos bons resultados para todos, né? E um bom dia especial também para o amigo motorista, porque tem muito motorista nos dando carona pelas ruas de Carazinho e também pelas estradas da região. Nosso muito obrigado pela audiência de todo mundo. Por aqui no Conectado, já falava mais cedo aqui na programação sobre a previsão do tempo, hein, gente? Previsão de frio para hoje, 4 graus a temperatura agora aqui no bairro Boa Vista, no centro. E olha, para hoje a temperatura não sobe muito não, hein? O sol até aparece, mas a temperatura para hoje à tarde não deve passar da casa dos 15 graus. Apesar do aumento de nebulosidade previsto para o período da tarde, não há previsão de chuva para o dia de hoje. Para amanhã, quinta-feira, a condição vai ser bem semelhante. A temperatura amanhã, mínima prevista de 5 graus. A máxima ao longo da tarde para amanhã, quinta, é de 15 também. Amanhã também nós vamos ter um nevoeiro de manhã, mas logo essas nuvens se dissipam, né? À tarde as nuvens aumentam, mas também não há indicação de chuva. E pelo menos até sexta-feira o tempo se mantém firme e na sexta-feira a temperatura varia entre a mínima de 6 e a máxima de 16. No final de semana a temperatura começa a subir um pouquinho, tá? E aí tem uma possibilidade muito pequena, mas tem, de uma pancada rápida de chuva já no final da tarde de sábado, né? Uma espécie assim de garoa de 1, 2 milímetros no máximo, né? E a temperatura variando entre a mínima de 10 graus de manhã cedo no sábado e a máxima que chega aos 19, quase 20 graus no sábado. Domingo também, 11 graus a mínima e a máxima que chega aos 19. Então, a partir do final de semana, a temperatura na tarde fica um pouquinho mais agradável, tá? Só que no domingo também tem uma projeção de pancada rápida de chuva da tarde para a noite. 1, 2 milímetros também. E na semana que vem, as temperaturas de manhã ainda elas permanecem mais frias, mas para a semana que vem, pelo menos o prognóstico que está sendo verificado até então, aponta que durante as tardes a temperatura vai começar a subir novamente, ficando aí perto da casa dos 24, 25, 26 graus durante as tardes na próxima semana. Por lá, até lá, é o frio que predomina na região. Bom dia para você na sintonia do nosso Conectado. 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Um abraço para a turma lá que está sempre também nos ouvindo aqui na programação da 92. Gente, agora são 7:17, temperatura está na casa dos 4 graus nesse despertar de quarta-feira. 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Gente, vamos de mais som aqui na programação do nosso Conectado. Leonardo com Eduardo Costa. Princesa, bom dia pra você. São 7:17, uma excelente manhã.

0: Jorge e Matheus cantando pra gente aqui na programação do nosso Conectado Dói. Agora, 7h com 24 minutos. Bom dia pra você na sintonia da Gazeta. Excelente manhã de quarta-feira pra todo mundo. Nosso muito obrigado pela sua audiência. Gente, não te esquece, te organiza, porque vem aí no próximo domingo aqui por Carazinho, dia 24, a partir das 9 horas da manhã, a 32ª edição da Romaria de Santa Rita de Cássia. E você acompanha esse momento de fé, oração e devoção com o Grupo Gazeta. Transmissão ao vivo aqui pelos 92.9 do rádio e também pelas nossas redes sociais do Grupo Gazeta a partir das 9 horas da manhã. Lá no nosso Facebook você confere com imagens o que vai estar acontecendo lá no Santuário de Santa Rita, né? A 32ª edição da Romaria de Santa Rita de Cássia é domingo agora, a partir das 9 horas da manhã, aqui na Gazeta, tá certo? Agora são 7h com 25 minutos e atenção para o amigo motorista, porque fluxo de trânsito aqui na área central de Carazinho, na Avenida Flores da Cunha, em frente ao Altar da Pátria, né, na Praça Central, está alterado desde ontem, né? Pelo menos por enquanto, no fluxo aqui no sentido de quem vem da Rodoviária em direção ao centro, né? E possivelmente já final da tarde de hoje, então no mais tardar amanhã, o pessoal vai bloquear também o outro lado da via, tá? Porque o pessoal está colocando a instalação dos lonões para a segunda edição da AgriFest, que vai começar na próxima sexta-feira aqui em Carazinho. Hoje recém é quarta-feira, né? Porém, o pessoal precisa estar com toda a estrutura montada, até porque na quinta-feira tem previsão em que os bombeiros, né, façam toda a avaliação de praxe da estrutura, tá? E a Bruna Gomes, que é veterinária do município, uma das pessoas que está à frente, né, dessa programação da segunda AgriFest, que vai acontecer na sexta, sábado e domingo aqui em Carazinho, né? É quem falou sobre a programação deste ano. Neste ano, nós vamos ter o dobro de expositores do Sabor Gaúcho, né? Que tinham vindo participar já no ano passado, e nós vamos ter bem mais expositores neste ano. Além dos produtores aqui de Carazinho, que neste ano não vão ficar no espaço de fora, né? Vão ficar numa mesma extensão do lonão que está sendo montado. Vamos ouvir o que disse a Bruna em relação à organização da AgriFest deste ano.
1: Esse ano a gente vai ter o dobro de expositores do ano passado, né? O ano passado a gente tinha 20 Sabor Gaúcho, esse ano a gente recebeu um recurso maior, então teremos 40 expositores, né? Espaço Sabor Gaúcho, a única que é legalizada, né, de Carazinho, selo Sabor Gaúcho, é a Silvia, né, da Delícias da Márcia, que é a nossa presidente da Feira do Produtor, então ela estará, né, nesse espaço Sabor Gaúcho. A Feira do Produtor, nós temos 8 participantes da Feira do Produtor que estarão também num espaço coberto. Esse ano nós conseguimos até as testeiras para eles, né? Então eles vão ficar no o local, é praticamente igual o do Sabor Gaúcho. Só não segue na mesma linha, né? Porque o SDR exige, né, que nessa faixa estejam só o Sabor Gaúcho. Mas eles terão as testeiras, vão ter adesivo também. Então vão estar no mesmo padrão Sabor Gaúcho.
2: Bom, as atividades começam a partir de que horas, né? Para visitação, para as compras e também os shows. Quais são eles e a partir de que momento?
1: Bom, a partir das 8 da manhã de sexta-feira inicia a AgriFest, né? Às 18h30 teremos a abertura oficial, tá? E todos os dias a partir das 8 da manhã, né? Na sexta, no sábado e no domingo, inicia a feira, tá? Na sexta-feira nós teremos o show da banda Tio Fio, naquele projeto que é Mescla Musical do Sul, que a gente conseguiu via Lei Rouanet. Então eles abrem os shows, depois teremos o DJ Léo e depois a nossa atração principal, que seria a Glê Duran, na sexta. No sábado, a gente inicia na tarde, por volta de 4, 5 horas, inicia Reginaldo França, depois é o Ferrete, a banda Chinelo Velho e terminamos com o Alisson. E no domingo, nós teremos a banda Sem Reprise e o show nacional do Borges e Dedéu.
2: Bom, estrutura está sendo montada ainda, por enquanto, neste lado aqui da praça. A partir, possivelmente, da quinta-feira, vai ser fechado outro lado. O que vai ter aquele outro lado lá, Bruno, da estrutura?
1: A gente vai ter duas lonas iguais a essa, né? Uma vai ficar a Feira do Produtor e um dos nossos patrocinadores, né? Que vocês podem notar que a Foco, a gente botou a apresentação Foco, então a Foco vai estar ali expondo seus produtos, né? Eles trabalham com biológicos, então vão estar ali dentro daquele espaço. E teremos o outro espaço, que será a praça de alimentação. Na parte externa, lá do outro lado, a gente vai ter duas lonas 3x3, Uma será da nossa Secretaria da Agricultura, no qual a gente vai ter doação de mudas, a princípio no sábado e no domingo, tá? E o outro vai ser do pessoal da Erva Cultivada, que já foi parceiro nosso ano passado. E na parte da tarde, no sábado e no domingo, a gente vai ter os brinquedos. Teremos os brinquedos para as crianças.
0: Esta é a Bruna Gomes, né? Ela que é veterinária aqui do município de Carazinho, uma das pessoas que junto com o pessoal da Secretaria de Agricultura estão à frente da organização da AgriFest, contando sobre, né, essas atividades que vão estar acontecendo. São pelo menos então 40 expositores do sabor gaúcho. Se você quer comprar aí uma cuca, bolacha, né, queijos, salames, né, sucos, vinhos, né, tudo isso vai ter disponível nessa feira, né, que vai estar acontecendo no próximo final de semana aqui em Carazinho, é sexta, sábado e domingo, além da tradicional participação de todos os sábados, né, dos produtores aqui de Carazinho, que se estende, no caso, durante a sexta, sábado e domingo, esta exposição. E aí no sábado tem os brinquedos também para as crianças, né, uma programação voltada para a família. Lembrando que esses shows aí que a Bruna citava, são todos eles de acesso gratuito e vão estar acontecendo no espaço ali da Praça de Alimentação, né, montada junto ali ao pavilhão da AgriFest na Praça Central de Carazinho. Como eu falei, uma atenção aí pro amigo motorista, porque em virtude também da organização, né, da estrutura que precisa ser montada, requer uma atenção aí do motorista, porque o fluxo na área central está diferente em virtude desta instalação. 7 da manhã agora com 30 minutos, 7:31, a temperatura está batendo na casa dos 4 graus aqui pelo centro, né? E olha, gente, tem bastante gente aqui relatando, né, por que não fazem na Gare, né? Fica aí talvez a dica, né, para quem sabe outras edições serem feitas de fato nesse espaço. Agora são 7:31, bom dia para você, vem com a gente até as 9 aqui na programação do nosso Conectado. Guilherme e Benuto cantam pra gente.
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0: Sacoboia Cuna Castela, eu minto. Agora são 7 horas da manhã com 36 minutos. Bom dia para você, de rede ligado, conectado com a gente aqui na programação 92. Uma excepcional e produtiva manhã de quarta-feira para todo mundo que nos dá o prazer da companhia. Esteja você onde estiver, fazendo o que estiver fazendo, aquele abraço, vem com a gente até as 9 na programação do Conectado. É música e informação para você. E olha, a gente, a Comissão de Constituição e Justiça e Cidadania da Câmara dos Deputados adiou ontem a análise de admissibilidade da proposta de emenda à Constituição, a PEC, sobre redução da maioridade penal no Brasil de 18 para 16 anos. De acordo com o texto, jovens com 16 anos passariam a responder criminalmente por seus atos como adultos, tendo de cumprir pena em presídios. Atualmente, jovens que cometem infrações graves cumprem medidas socioeducativas pelo limite de 3 anos, estabelecidas no Estatuto da Criança e Adolescente. A análise da proposta foi adiada por causa do início da ordem do dia do plenário. Com isso, as demais votações na casa, como em comissões, devem ser interrompidas. A proposta é ainda de 2015, do deputado Coronel Assis, do Mato Grosso. Além da redução da maioria penal, ela prevê que jovens com 16 anos poderiam se casar, celebrar contratos, tirar carteira de habilitação e votar obrigatoriamente. O autor defende que 90% da população são a favor da redução da maioridade penal, conforme pesquisa que foi divulgada recentemente. Agora são 7 horas da manhã com 38 minutos, 7:38. Bom dia para você na sintonia da Gazeta. E olha, gente, aqui por Carazinho, dentre os projetos que foram aprovados pelos vereadores nessa semana, estava um projeto de autoria do Executivo Municipal que abre um crédito no valor de R$ 199 mil, oriundo de emenda parlamentar, que vai viabilizar rodar a proposta de uma lei que tinha sido aprovada lá em 2024 ainda aqui em Carazinho. Aliás, do ano passado, 2025, né? No ano passado, 2025, que trata da questão do juro zero, né? Que deve fomentar pequenos negócios aqui em Carazinho. Há uma projeção de que essa proposta possa aí ajudar a aumentar os negócios de entre 130 a 170 pequenos negócios aqui na cidade de Carazinho, através do subsídio por parte do município com juro da tomada de crédito de até R$ 10 mil para esses pequenos negócios. O secretário de Desenvolvimento do município de Carazinho, Rafael Jacques Oliveira, é quem explicou o assunto e como essa proposta deve rodar a partir de então.
1: A gente poder iniciar imediatamente o programa de juro zero, assim que o processo burocrático acontecer. Vale comentar, como reforçar o que tu disse, né? São crédito de juro integralmente subsidiado, mas não deixa de existir a necessidade de todo o processo burocrático, como todo qualquer operação, vai ter que ter a documentação, tem que ter avalista, tem que ter uma série de documentações que são necessárias, que já estão estipuladas desde o ano passado, na lei que já foi aprovada. E aí, a partir desse momento, toda a operação acontece na sala do empreendedor. Tá? O empreendedor que está nos ouvindo, que tem interesse, ele não vai buscar em outro lugar, ele vai vir apenas na sala do empreendedor. Chega na sala, fala com a Bruna, nossa diretora, que está ali na sala, e aí o pessoal passa a ser atendido pelo time do microcrédito, time do juro zero, que é o time que vai estar operando aqui dentro da sala do empreendedor. Eles então fazem o cadastramento, a entrega da documentação, a avaliação, e depois dessa avaliação é feita uma visita em loco de cada empresa, e nessa visita em loco se verifica as condições, como que a empresa trabalha, como que fatura, qual o volume de faturamento. Se analisa tudo isso para, através desse levantamento socioeconômico que acontece lá em loco, possa se estabelecer a real fatia de juro, de recurso que pode ser destinado para aquela empresa. É o levantamento socioeconômico que indica isso. O crédito é de R$ 500 a R$ 10 mil e todo o crédito é operacionalizado em 12 vezes. Então, para você que está nos assistindo entender melhor, se você pegar R$ 5.000, você vai ter 12, você vai receber na hora do crédito o dinheiro na sua conta e 12 boletos de R$ 500. Como que funciona os 12 boletos de R$ 500? Se você pagar até o décimo boleto, ou seja, se até a parcela de número 10 não houver nenhum tipo de atraso, não pode ter um dia de atraso, Sempre tem que ficar ligado nisso. Se não houver nenhum dia de atraso, se pagar todas as 10 parcelas em dia, a 11ª e a 12ª parcelas são pagas pela prefeitura, fazendo com que o tomador, então, ele pague efetivamente de volta o mesmo valor que ele tomou de crédito. Então, se ele pegar 5 mil, ele vai pagar e devolver 5 mil e o juro integralmente vai ser subsidiado pela prefeitura. A prefeitura municipal vai pagar o juro, ou seja, a prefeitura, Alessandro, vai estar investindo diretamente em cada empresa de Carazinho.
0: Secretário, quais são os tipos de empresas que conseguem acessar esse programa nesse momento e mais ou menos quantas empresas vocês querem ajudar nesse formato?
1: Tá. São dois níveis de empresa mais agroindústrias. Então, você que tem uma agroindústria, toda agroindústria está elencada e pode buscar. Além da agroindústria, que isso é uma ação que nós estivemos aí planejando junto com a Secretaria da Agricultura, é importante falar isso, porque é importante valorizar o desenvolvimento das nossas agroindústrias. Além das agroindústrias, é possível conceder crédito para MEI e para ME, empresas individuais, né? Microempreendedores individuais e microempresas podem obter esse crédito, né? É limitado a essas três classes: agroindústrias, MEIs e MEs. As MEIs precisam ter um tempo, não é uma MEI que eu abro hoje e amanhã eu posso buscar o crédito. Ela tem que ter um tempo de abertura. E as MEs também, a mesma questão. Então tem uma série de regramento que está na lei, que foi aprovada lá no ano passado, que é o regramento obrigatório de documentações e tempos que precisa ter para poder obter esse crédito.
0: Secretário de Desenvolvimento do município de Carazinho, Rafael Jacques Oliveira, falando a respeito, portanto, dessa questão aí desse microcrédito, né, que vai ser o juros subsidiados. O pessoal não vai pagar juro, o juro quem vai pagar vai ser o município, na tentativa de fomentar os pequenos negócios, né? E o secretário também, nessa mesma entrevista, que você confere ela na íntegra lá no nosso portal Gazeta, falava sobre uma segunda proposta que vem aí para fomentar também empresas maiores, né, com empréstimos de até 200 mil, né? Só que aí, nesse caso, não de juros zero, mas com juros subsidiado pelo município. Uma proposta que está ainda em formatação, como é uma proposta que deve gerar um recurso maior, né, para ser aportado num fundo para fazer isso girar, a pessoa projeta que talvez para o ano que vem, porque vai ter que precisar de um aporte também no próprio orçamento da secretaria para tal finalidade. O secretário comentava, né, que os estudos indicam que a cada real investido na questão do subsídio, né, possa gerar pelo menos outros R$11 na movimentação da economia. São 7h44, bom dia para você, rede ligado, conectado com a gente aqui na programação. O pessoal está perguntando como é que faz para acessar esse crédito aí para as empresas nessa modalidade. A gente tem que procurar a Secretaria de Desenvolvimento na sala do empreendedor, tá? Na sala do empreendedor, para que o pessoal possa dar o devido encaminhamento. Ainda precisa, gente, fazer a colocação, né, de um edital para contratar a operadora que vai operar o crédito. Isso não está contratado ainda, talvez leve mais 1, 2, 3 meses, né, para viabilizar essa contratação de empresa para operar. Aí sim o pessoal busca lá na sala do empreendedor. Mas se você tem esse interesse, já pode ir buscar informações, né, se você já preenche ou não os pré-requisitos como empresa para estar habilitada, tá bom? Um abraço também para o Rafael, também pela companhia, né, Rafa? Valeu pela companhia, uma excelente manhã, tudo de bom, viu? Forte abraço. Um abraço também para o Salvador, também ter a companhia aqui da 92. Alô, seu Salvador, obrigado pela companhia do amigo. Uma excelente, produtiva amanhã. Vamos de mais som aqui na programação do nosso Conectado. A nova do Rainha Musical.

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1: O som do Gustavo Lima, aqui na programação do nosso Conectado. Retrovisor. Gente, agora faltando 9 minutos para as 8 horas da manhã. Temperatura na casa dos 4 graus aqui por Carazinho. Manhã gelada de quarta-feira, hoje dia 20 de maio. Passando rápido mais esse mês, né, gente? Gente, te liga, porque vem aí mais uma edição da campanha do Agasalho do Grupo Gazeta com a Secretaria de Desenvolvimento Social. Vai ser no dia 29 de maio, a última sexta-feira deste mês. Então você tem 9 dias ainda para dar uma olhada no teu guarda-roupa, selecionar aquela peça de roupa que você sabe que ainda tem condições de uso, que dá para passar para diante, né? 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Pessoal da Secretaria de Desenvolvimento Social, quem vai estar recebendo todas essas doações, tem percebido que cada vez mais gente procura por alimentos, né? Em virtude das próprias questões financeiras das famílias, né? E procuram um CRAS e também assistência social pedindo por alimentos. Então, se você puder colaborar com alimentos também, a tua doação é sempre muito bem-vinda. No dia 29, a turma da Rádio Gazeta vai estar na Praça Central para fazer então o recolhimento das doações na campanha Aqueça-me 2026. Agora são 7h52, mandar um abraço e agradecer demais o carinho e a companhia da Regina, né? A Regina tá lá no bairro Oriental, sempre também na companhia. Ô Regina, beijão pra você, obrigado pela audiência de sempre, viu? 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Friozinho, né, gente? 4 graus é a temperatura. 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Gente, agora faltando 5 minutos para as 8 horas da manhã. E olha, o Corpo de Bombeiros de Soledade vinha, já fazia mais uma semana, né? Desde o dia 11 de maio, o pessoal dos Bombeiros de Soledade vinham fazendo buscas a um senhor de 75 anos de idade que estava desaparecido no interior de Bagos Cassal. Ele desapareceu ainda no dia 8 de maio, ele teria saído, estava a princípio dormindo, né? E saiu para ir no banheiro externo na residência, na propriedade rural, e simplesmente foi para a rua e não foi mais visto, né? Os familiares, no outro dia de manhã, começaram as buscas, não localizaram, e aí no sábado daquela semana contataram os bombeiros, que desde então vinham fazendo buscas, né? Os bombeiros de Soledade, com o apoio de bombeiros de Passo Fundo, e também depois veio bombeiros de Porto Alegre, com cães também, e também com uso de drones, e desde então o pessoal até ontem mantinha buscas a esse senhor desaparecido no interior de Bagos Cassal, né? Foram feitas aí varreduras por mais de 40 quilômetros, né, da extensão, a partir do ponto da residência do idoso, de onde ele desapareceu, mas como não se encontrou nada de vestígios, né, que pudesse levar a uma eventual localização desse indivíduo, e nem mesmo os cães farejadores conseguiram encontrar algum vestígio para seguir algum rastro, né, o pessoal, então, os bombeiros, definiu por hora parar essas buscas, né, entregar o caso para a Polícia Civil, que vai dar continuidade agora às investigações. Caso na apuração da Polícia Civil o pessoal encontre algum indício de paradeiro deste homem que está desaparecido, os bombeiros poderão ser acionados novamente para dar prosseguimento às buscas que por hora foram temporariamente suspensas no interior de Soledade. Essas buscas que até então tinham sido feitas, né, pelos bombeiros de Soledade e agora nos últimos dias também, ainda com a participação do grupo de Passo Fundo. Agora são 7:56, quero dar um recado também para o amigo motorista, viu, gente? Porque os motoristas têm que ter uma certa atenção durante essa semana, pelo menos até amanhã e sexta-feira, é de que em Tiúgo, a pessoa da CCR Via Sul está fazendo isso

sexta-feira, o pessoal vai estar fazendo aí bloqueios parciais, sempre no horário entre 8 da manhã até 5 horas da tarde, né, bloqueando a rodovia para fazer aí o içamento no sistema pare-siga, e as paradas tem pelo menos 30 minutos, tá? Então, para você que vai se deslocar aí para a Região de Soledade ou vai a Porto Alegre, te organiza na tua viagem para que você não fique parado na estrada, não perca o teu compromisso em virtude dessas paradas, porque pode acontecer, embora o pessoal libere a cada 30 minutos, né? Pode acontecer de você ficar na parada, aí o pessoal libera e eventualmente, em virtude das filas que se formam, você fique mais de uma hora aí parado, tá? Então te organiza com isso para não perder a viagem, saiba dessas complicações que estão havendo na rodovia em virtude dessas obras que estão sendo feitas, e aqui em Tiúgo já tem parada, portanto, tá certo? Fica a orientação aí pro amigo motorista. Faltando agora 2 minutos para as 8 horas da manhã, bom dia para ti, vamos de mais som aqui na programação do nosso Conectado.

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Sucesso é ter você ligado com a gente aqui na programação dos 92.9 do Rádio da Manhã da Gazeta, por aqui o Conectado com você até as 9 horas da manhã, sempre também agradecendo o nosso time de parceiros patrocinadores aqui na programação do nosso Conectado. 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Madeireira Pilger, nossa parceira também aqui na programação do Conectado, nesta manhã fria de hoje, quarta-feira, dia 20, né, gente? 4 graus é a temperatura. E olha, gente, no cenário político e econômico, por 41 votos a 2, a Assembleia Legislativa do Estado aprovou em sessão extraordinária ontem à tarde o projeto de lei do governo gaúcho que reajusta em 5,31% as 5 faixas do salário mínimo estadual retroativas ao dia 1º de maio. Assim, a menor parcela dos salários no estado passa a ser de R$ 1.884,00, o segundo maior valor nacional em ranking, encabeçado pelos R$ 2.105,00 que temos no estado do Paraná, e a maior chega a R$ 2.388,00. O piso contempla categorias profissionais que não possuem convenção de acordo coletivo próprio. Trata-se de uma lista extensa ao abranger ocupações como empregados domésticos, trabalhadores rurais,
comerciários, setores da indústria e serviços, dentre outros. No portal do estado.rs.gov é possível conferir cada uma das faixas, seus respectivos valores e categorias que são abrangidas, portanto, por essa decisão da Assembleia Legislativa ontem, né? Aumentando, portanto, em 5,35% o novo piso regional. Agora são 8 da manhã com 9 minutos, 8 e 9, a temperatura batendo na casa dos 4 graus. E, gente, atenção, porque nós tivemos mais uma morte confirmada por dengue neste ano de 2026 no estado do Rio Grande do Sul. O Centro Estadual de Vigilância em Saúde confirmou ontem a segunda morte por dengue desde o início deste ano aqui no estado. Desta vez, a vítima é um idoso de 90 anos de idade, já com comorbidades. Este óbito aconteceu ainda em abril, mas o paciente teve a confirmação no exame só nessa semana. O paciente morava em Guaporé, na região da Serra, e apresentava aí naquela ocasião ao município uma incidência de 334 casos prováveis de dengue para cada 100 mil habitantes. A Secretaria de Saúde do Estado reforça a importância da população procurar atendimento logo nos primeiros sintomas. Portanto, segundo o óbito confirmado de dengue, né, no estado do Rio Grande do Sul neste ano. Agora são 8 da manhã com 10 minutos, 8 e 10. Bom dia para você na sintonia da Gazeta. Vem com a gente até às 9 horas da manhã. Música e informação na programação do nosso Conectado. O som com Zé Neto e Cristiano.

Wesley Safadão e Marcos Ibelucci aqui na programação do nosso Conectado. Gente, agora são 8 horas da manhã com 16 minutos, 8:16, temperatura do momento tá na marca dos 4 graus. Bom dia para você ligado, ligado, conectado com a gente na programação da sua Rádio Gazeta. Uma excepcional manhã de quarta-feira para todo mundo. Vem conosco até as 9 com música e informação aqui na programação da sua Rádio Gazeta. Gente, quero dar um recado para ti. Porque atenção para você que é de Carazinho também na região, viu? A pedido, o pessoal daquela família de índios de Manaus, da Amazônia, está de volta aqui por Carazinho hoje e amanhã, tá? O pessoal tem 90 qualidades de remédios medicinais em raízes e também nas chamadas garrafadas, né? São raízes que funcionam aí contra a diabetes, também reumatismo, ansiedade, para você que procura emagrecer, labirintite, bronquite, sinusite, para úlcera, também aí chás para próstata, rins, bexiga, tireoide e também o famoso Viagra natural. Tudo isso, esse grupo de indígenas que vai estar na praça tem, tá? São pelo menos 90 variedades. E a família vai ficar de hoje até amanhã, né, das 8 até as 5 horas da tarde. Então, se você quer bater um papo com o pessoal vai estar nessa semana de novo, né, hoje e amanhã, na Praça Central, até as 5 horas da tarde sempre. Tá? Então, não perca essa oportunidade. O pessoal está com a banca de ervas naturais desse grupo indígena aqui na Praça Central de Carazinho. Agora são 8 horas da manhã com 17 minutos, 8:17. Temperatura está na casa dos 4 graus. Olha, gente, o fato que chamou a atenção foi uma operação da polícia ontem. O pessoal do grupo ambiental faziam fiscalizações, né, em estabelecimentos potencialmente poluidores. E nesta ação do grupo ambiental no município de Ibirubá, pessoal num posto de combustível naquele município acabou apreendendo um número expressivo aí de armas de fogo. A brigada militar acabou prendendo ontem um homem de 61 anos de idade pelo crime de posse irregular de arma de fogo no município de Ibirubá. Essa ação aconteceu durante uma fiscalização em empreendimentos potencialmente poluidores que estava acontecendo ontem naquele município, e em um posto de combustível, os policiais militares localizaram uma espingarda calibre 28 contendo um cartucho deflagrado no interior do cano. Ao ser questionado sobre a procedência da arma e também da documentação, o responsável pelo estabelecimento informou não possuir o registro do armamento e relatou ainda que a espingarda pertencia a um ex-funcionário. No local, os policiais também apreenderam uma espingarda calibre 0.20 e o homem afirmou ter recebido essa arma de herança, além de um rifle calibre 22 com registro vencido em nome de um terceiro. Durante a ação, foram apreendidos 15 cartuchos de calibre 20 deflagrados, além de cartuchos intactos também do armamento. Diante da questão, o homem foi indagado, né, sobre a procedência do material e acabou, por fim, recebendo voz de prisão por parte dos policiais ambientais que estavam fazendo aquela fiscalização e encaminhado para a Polícia Civil de Ibirubá para o devido registro da ocorrência. Agora são 8 da manhã com 19 minutos, 8:19, a temperatura batendo na casa dos 4 graus aqui por Carazinho. Tá difícil de fazer essa temperatura subir hoje, hein? Embora o sol tenha aparecido agora com um pouquinho mais de intensidade, temperatura não deve subir muito durante hoje o dia não, hein, gente? 15 graus é a máxima prevista para Carazinho e também para a região durante esta quarta-feira. 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
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E olha, gente, o estado do Rio Grande do Sul tem duas cidades entre as 20 melhores do Brasil em qualidade de vida, aponta o estudo. A cidade de Presidente Lucena atingiu nota de 71 e ficou em 13º lugar entre os municípios brasileiros com melhor qualidade de vida para se morar. O estado do Rio Grande do Sul tem, de acordo com essa pesquisa do Índice de Progresso Social, o chamado IPS Brasil, tem duas cidades entre as 20 melhores do ranking qualidade de vida, né, que foi divulgado agora de manhã. Presidente Lucena, mais uma vez, é o município com maior nota entre os 497 municípios do estado e está em 13º colocado na posição nacional. Já o município de Alto Alegre também consta na lista bem ranqueado e ocupa a 16ª colocação. Embora tenha sofrido uma queda no ranking em relação ao ano passado, a cidade de Presidente Lucena segue sendo a cidade mais bem avaliada do estado no índice de progresso social nessa pesquisa que considera todos os municípios do Brasil. Agora, gente, são 8 da manhã com 22 minutos, 8h22, temperatura está na marca dos 4 graus. Bom dia para você ligado com a gente aqui na programação da Gazeta. Vamos de mais som. Israel e Rodolfo, cantando.

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2: Excelente manhã pra você. Não perde a hora, hein, gente? Agora 8h29. Temperatura na casa dos 4 graus. Bom dia pra você, ligado, conectado com a gente aqui na programação da Gazeta. 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Agora são 8h28 e olha, gente, no cenário político, a informação que se tem é de que o relator da Comissão Especial da Câmara dos Deputados, que analisa a proposta de emenda à Constituição sobre o fim da escala de trabalho 6x1, o deputado Léo Prates, do Republicanos da Bahia, tenta costurar com o governo um período de transição de 2 para 5 anos para a medida entrar em vigor. Segundo relatos de pessoas que acompanham as negociações, o governo quer a adoção imediata da escala 5x2, mas admite uma transição de até 2 anos para a redução de jornada de trabalho de 44 para 40 horas semanais. Além da PEC, que já tramita no Congresso, o próprio governo encaminhou um projeto de lei sobre o tema, visto com potencial para melhorar a popularidade presidencial. Mas o que se quer é que, ao invés de 2, a questão aí de tempo para colocar isso em prática passe para 5 anos. Tratativas que ainda estão em negociação. Agora são 8h29. 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Então vem para a loja você também. 8h30 da manhã, bom dia para você na Centoria da Gazeta, bom dia, bom trabalho para o pessoal que está no trabalho, boas vendas para quem é de venda, bons negócios para você que está na lida, né? Que esta manhã de quarta-feira seja produtiva para todo mundo. Bom dia especial também para o amigo motorista que nos dá o prazer da carona pelas ruas, pelas estradas de Carazinho e também de toda a grande região. 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Agora são 8h31, bom dia para você. E olha, foi apresentado e assinado ontem em São Paulo a medida provisória que cria o chamado Move Aplicativos. A iniciativa faz parte do programa Move Brasil, que vai oferecer linhas especiais de financiamento para a compra de carros novos a juros mais baixos para motoristas e aplicativos e também taxistas. Um carro que custa R$ 143 mil, por exemplo, financiado em 72 meses, vai permitir que você pague R$ 3 mil de financiamento, disse o presidente da República ao explicar a proposta na assinatura do protocolo. O presidente também assinou uma medida provisória que reduz a exigência e os requisitos necessários para o trabalho de mototaxistas e de motoboys no Brasil. Agora são 8h32, o chamado Move Aplicativos será voltado para taxistas registrados ativos e com regularidade fiscal e também motoristas de aplicativo com cadastro ativo há pelo menos 1 ano nas plataformas e com no mínimo 100 corridas, né? Feitas durante o período nessas plataformas. Esta nova linha de crédito vai receber até 30 bilhões de reais de aporte para os motoristas, com condições especiais para financiamento de veículos novos e também os chamados sustentáveis. Os recursos serão do governo federal e vão ser repassados pelo Ministério da Fazenda ao Banco Nacional de Desenvolvimento Econômico, que vai operacionalizar o programa junto com as instituições financeiras. Os carros novos poderão custar até 150 mil e precisam ser de montadora habilitada ao programa e enquadrado como sustentável, podendo ser flex, elétrico ou híbrido a etanol. Os valores das taxas de juros e prazos ainda vão ser definidos pelo Conselho Monetário Nacional ainda durante esta semana. Agora são 8 da manhã com 33 minutos, 8h33. Bom dia para você ligado na programação do nosso Conectado.
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3: 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Vem com a gente até as 9 na programação do Conectado, é música e informação pra você. Gente, agora são 8h40, bom dia pra você que nos dá o prazer da companhia, seja você onde estiver fazendo o que estiver fazendo, aquele abraço, vem conosco sempre no oferecimento de Super Mix 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Tá achando frio esses 4 graus de hoje aqui por Carazinho? Gente, teve no estado durante essa madrugada cidades com temperaturas negativas. Vacaria, na região da Serra, foi uma delas. Teve a menor temperatura do ano lá. De acordo com a estação de pesquisa agropecuária, né? O pessoal registrou em Vacaria menos 4,2 graus durante esta madrugada. O município já tinha registrado a temperatura no dia 12, agora desse mês, de menos 3,4 e nesta madrugada chegou a menos 4,2 lá em Vacaria, de acordo com os departamentos meteorológicos. Aqui pelo estado também teve temperatura negativa, né? Abaixo de zero em Bom Jesus, menos 2 graus, em Santana do Livramento, menos 1,6, em Getúlio Vargas, relativamente perto aqui, perto de Erechim, né, gente? Menos 0,8 e em Quaraí, menos 0,4. E Caçapava do Sul, menos 0,3, né, as temperaturas mais baixas aqui do estado. Aqui pertinho, o pessoal de Saldanha Marinho, né, a gente tem vários ouvintes em Saldanha Marinho também, né? Temperatura registrou 0,8 e em Serandi também, né? A temperatura aí das, entre as mais baixas da nossa região nesse começo de manhã. Agora são 8 da manhã com 4 minutos, aliás, perdão, 8h42, né, gente? Bom dia para você ligado e conectado com a gente na programação da Gazeta. Vem conosco até às 9 horas, é música e informação contigo sempre aqui na programação do nosso Conectado. Gente, eu tenho uma dica para ti, viu? Porque a partir de hoje, aquele grupo de família indígena que vem lá de Manaus, na Amazônia, né? Tá aqui em Carazinho de novo. Eles têm aí pelo menos 90 variedades de remédios medicinais. São chás e raízes, né? Também os chamados engarrafados. E são aí chás que são para funções como diabetes, colesterol, reumatismo, para você que sofre com ansiedade, para você que quer emagrecer, né? Também tem opções ali para labirintite, bronquite, sinusite e também o famoso Viagra natural, além de muitas outras opções. Então, se você gosta de um chazinho diferenciado, que está procurando aí uma alternativa de tratamento, esse grupo de indígenas vai estar na praça de novo hoje, tá? Hoje e amanhã, das 8 da manhã até as 5 horas da tarde. Então, não perca essa oportunidade, conheça a banca de ervas naturais na Praça Central com esse grupo indígena durante o dia de hoje e amanhã, sempre até as 5 horas da tarde, a partir das 8 horas, tá certo? Gente, agora 8h44, bom dia para você ligado com a gente na Sintonia da Gazeta. Vem com a gente na programação do Conectado, é música e informação para você. Agora, o som com Jorge Mateus e a Marília Mendonça.

0: Sérgio Matheus.
1: Se eu pedir, dá uma ordem, Marília Mendonça. Complicado.
2: Marília Mendonça.
1: Zabou.
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0: Muito obrigada, gente.
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3: Bueno, minha gente, agora faltando 10 minutos para as 9 da manhã.
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3: Aumenta o som daí, vem com a gente. É o nosso Conectado com você. Na sintonia dos 92.9 do rádio. Uma excepcional e produtiva manhã de quarta-feira para todo mundo que nos acompanha. Excelente manhã para você.
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3: Por aqui o nosso Conectado. 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Gente, agora faltando 6 minutos para as 9 horas da manhã, e olha, o Irã ameaçou nesta quarta-feira espalhar a guerra além do Oriente Médio se os Estados Unidos atacarem novamente, depois que o presidente americano disse que havia chegado a hora de reiniciar a campanha militar. 6 semanas desde que Trump interrompeu a Operação Fúria Épica para um cessar-fogo, as conversações para acabar com a guerra foram amplamente paralisadas. O Irã apresentou uma nova proposta aos Estados Unidos nesta semana, mas os seus relatos públicos repetem termos anteriormente já rejeitados pelos Estados Unidos, incluindo a exigência do controle do Estreito de Hormuz, a compensação por danos de guerra, suspensão de sanções e a liberação de ativos congelados e a retirada das tropas norte-americanas da região. Nesta segunda-feira que passou, Trump disse que havia chegado perto de ordenar novamente uma campanha de bombardeios, mas que adiou no último minuto para dar mais tempo à diplomacia. O Irã fechou amplamente o Estreito de Hormuz nessa semana para todos os navios, exceto os seus, desde o início da campanha israelense e americana em fevereiro, causando maior interrupção de fornecimento global. O Irã tem ameaçado repetidamente retaliar quaisquer novas ações atacando países do Oriente Médio que abriguem bases norte-americanas e sugeriu hoje que também atingiria alvos mais distantes. Agora são 8:56. Bom dia para você ligado com a gente aqui na programação da Gazeta. Nós vamos fechando assim mais uma edição do nosso Conectado, agradecendo demais o teu carinho e a tua companhia com a gente até agora aqui na programação. Conectado volta a te fazer companhia amanhã a partir das 6 da manhã, naquele esquema, feliz e contente, com Deus à frente, sempre, sempre. Na sequência, vem aí Thiago Borges para acomodar contigo a máquina sonora dos 92.9 no Gazeta Play. Fiquem com Deus e que Nossa Senhora os proteja. A todos uma excelente quarta-feira. Valeu, gente!

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4: Bom dia, Thiago Borges.
0: Bom dia. E aí, galerinha? Bem-vindos, bem-vindas ao nosso Gazeta Play manhã de quarta-feira, famoso meio de semana. Como é que vocês estão? Tudo certinho? Deixa eu atualizar a temperatura. Tinha um friozinho para cada um hoje, né? Hoje a mínima aqui na cidade de Carazim foi na casa dos 5, 6 graus. A gente tá com 8 agora, né? Solzinho tá brilhando. Amanheceu lindo dia, com o tempo firme, tempo seco. E a gente começa o seu dia 140 do ano. É, 140 dias. Já estão passando, faltando 225 para o final do ano. E hoje nós temos algumas datas muito especiais. Por exemplo, hoje é Dia Mundial das Abelhas. É isso mesmo. Hoje é Dia Mundial das Abelhas, estabelecido pela ONU. É lá em 2017. Então, foi escolhido para homenagear essa maravilha chamada abelhas, né? Hoje também é Dia Nacional do Pedagogo. Hoje é Dia Nacional do Medicamento Genérico. Hoje nós também temos o Dia do Técnico de Enfermagem. Você lembra que esses dias era Dia do Enfermeiro e da Enfermeira? Pois é, hoje nós finalizamos a Semana da Enfermagem com o Dia do Técnico ou da Técnica de Enfermagem. Nosso reconhecimento, nosso carinho, um abraço para todo mundo. Inclusive, hoje vai ter uma matéria muito bacana lá direto do HCC. E ó, hoje a gente vai falar de abelha também, hoje à tarde, lá no jornalismo e tudo mais. Porque hoje tá muito bom, né? Hoje é quarta-feira, meio de semana, friozinho, muita gente se aquecendo aí ao redor de um bom fogão a lenha, com a estufinha ligada, é, ou tá no solzinho, tomando um solzinho agora, bem aconchegado, tomando aquele café da manhã, ou até mesmo tomando aquele chimarrãozinho. 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Bom dia para você, tô te esperando, hein? Conta para mim como é que tá a tua manhã de quarta-feira no 991836300. Nosso WhatsApp tá premiado. Bom dia!

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bem, a primeira sequência aqui dentro do Gazeta Play. Bom dia! E aí, como é que vocês estão? Tudo certinho? Manhã maravilhosa para vocês aí que estão curtindo a programação. Olha só, lá no arroba Gazeta FM Oficial e no arroba Portal Gazeta RS e no Facebook, já tem uma live que fiz hoje pela parte da manhã com a família de índios que vem de Manaus atendendo a pedido da população. Está de volta com 90 qualidades de remédios medicinais em raízes para diabetes, colesterol, reumatismo, ansiedade, para emagrecer, para labirintite, para bronquite, sinusite, úlcera, próstata, rins, bexiga, tireoide e também o famoso Viagra Natural. Além de muitos outros, tá? A família estará em Carazinho hoje, dia 20 e amanhã, dia 21. Das 8 às 17 horas, a Praça Central aqui de Carazinho. Bem ali na praça, ó, traz o chafariz em frente à paróquia Bom Jesus. Não perca essa oportunidade. Vai lá, conheça a banca de ervas naturais. O pessoal está hoje, amanhã somente, não perde tempo. Tá? Vai lá, o pessoal vai explicar tudo para você. Que remédio é bom para determinada doença, tá? E como fazer a garrafada. Vai lá na Praça Central. Bom? 9 da manhã, 29 minutos, 9:29. Hoje tá valendo um super presente aqui na programação. Daqui a pouquinho eu falo mais pra você. 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Cola aqui, bom dia! Daqui a pouquinho tem F5.

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2: O maior fenômeno da música sertaneja pra cantar com nós, nosso amigo Michel Teló.
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0: Chads e Jadson com Michel Teló. Tô te querendo. E ainda, Perigosa e Linda. 9h31, 9 graus, essa é a temperatura. Vamos atualizar a informação?
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0: Atualizando a informação das últimas horas por aqui, falar já de segurança pública. Nas últimas horas, a Brigada Militar prendeu um homem por tráfico de drogas e porte ilegal de arma de fogo em Carazinho. Foi na Vila Rica. Isso aconteceu durante a noite de ontem. Essa matéria daqui a pouquinho, ela está indo para o nosso portal no gazeta670.com.br. As notícias, programa Juro Zero deve começar em breve em Carazinho e atender até 170 pequenos negócios. Corpo de Bombeiros encerrou buscas por idoso desaparecido em Barros Cassal, caso é que seja um mistério, né? Governo do Estado qualifica a infraestrutura de combate a incêndio ao aeroporto Lauro Kurtz em Passo Fundo. São algumas informações lá no portal. Tribunal de Justiça considera inconstitucional monitoramento com áudio e vídeo em salas de aula de Porto Alegre. Irã afirma que a guerra se estenderá além do Oriente Médio se os Estados Unidos retomarem ataques. Flávio Bolsonaro critica a escala 6x1 e propõe jornada flexível em evento com prefeitos. Banqueiro Daniel Vorcano bancou mais de 90% do orçamento de filme sobre Bolsonaro. Rio Grande do Sul tem duas cidades entre as 20 melhores do Brasil em qualidade de vida, segundo informações do Índice de Progresso Social, que foi divulgado hoje pela parte da manhã. E Presidente Lucena, mais uma vez, é o município com maior nota. Entre os 497 em solo gaúcho. Alto Alegre também consta na lista. E nas informações ainda, Curitiba é a melhor capital para se viver no país. São algumas informações do F5, você atualizando aqui na 92.9 FM.

Bom dia para Laurici Carvalho. Bom dia. Manhã gelada, hein? Pedindo um chima para esquentar e participar do sorteio. Beijo da Sol. Oi, Sol. Beijo para você. Bom dia. Querendo concorrer ao kit aí da Farmácias Glória. Ótimo dia a todos. E a Micheline. Oi, Micheline. Daqui a pouquinho tem mais recados da galera. Vamos com o James Blunt.

0: certa. 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
2: 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Bom dia.
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12: Tá no ar o Cine Drops aqui na Gazeta FM, trazendo dicas de filmes e séries pra vocês. E agora eu trago a dica do filme O Agente Secreto, filme do Kleber Mendonça Filho, que mergulha no Brasil da ditadura militar, acompanhando um homem que precisa se esconder em Recife, enquanto tenta sobreviver em meio ao medo e à perseguição. Sem precisar mostrar o horror de forma explícita o tempo todo, Longa deixa claro como o terror daquele período estava infiltrado nas instituições e na vida das pessoas. E no centro disso tudo está ele, Wagner Moura, em uma atuação impressionante, confirmando mais uma vez porque é um dos maiores nomes do cinema brasileiro atual. Filme que ainda traz personagens marcantes, como Dona Sebastiana, interpretada por Tânia Maria, já apontada como um dos grandes destaques do cinema nacional recente. O Agente Secreto, que está disponível na Netflix. É a dica do nosso Cine Drops, qualquer momento, de volta com mais.
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2: Nove e 42, bom dia. Atenção para o trânsito de Carazinho, hein? A Agrifest tem seu palco sendo montado na estrutura ali da Praça Central. Por isso, uma das vias da Avenida Florisiaco em frente à praça está bloqueada, tá bom?
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2: 9h43, bom dia. Quer concorrer esse kit maravilhoso, kit saúde que a gente fala lá da Farmácias Glória, kit Moro Mazzucchi? Faz que nem a Cláudia Stirmer, que está participando aqui do sorteio, desejando a todos um bom dia. Bom dia, Thiago. Boa quarta-feira. Querendo pedir Bruno Marrone, convite pro erro e participar do sorteio. É o Léo. Valeu, Léo. Tamo aí nas pinturas, nesse friozinho, hein? Fala, Léo. E aí, meu irmão? Tudo certinho? Bom trabalho aí pra vocês. Tá bom, meus queridos? Aproveitar esse solzinho, hein? A

seguinte. Em homenagem a quem tem um objetivo na vida. Quem cultiva a semente do amor, segue em frente e não se apavora.

Passa a cabeça, bota fé. Seguinte, ó. Esse é o Xande de Pilares e ainda passou Bruno e Marrone aqui na programação. E o bloquinho começou com Ed Brito e Samuel com a participação do Gustavo Lima. 9 minutos para as 10 horas da manhã. 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Bom dia! Bom dia, 9h52. Oi pra você que tá aí nos acompanhando na programação. 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Combina a telezinha pra você, tá bom? Bom dia, Antoniela, lá de Santo Antônio do Planalto, tá pedindo Panda. Oi, Antoniela, bom dia. Bom dia pra Soleni, que tá se esquentando num chimarrãozinho. Oi, sou, bom dia. Participando e pedir aí uma Simone Mendes. Bom dia.

0: Panda pedido da galera aqui na programação. Tá na hora de Papo de Bola Vestiário com o Davi Pereira. Fala aí, Davi, bom dia.
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2: E aí, tudo bem? Chegando informações de esporte aqui no vestiário Papo de Bola da Gazeta FM, falando de Grêmio. E em caráter de decisão, o tricolor entra em campo na noite dessa quarta-feira pela quinta rodada da Sul-Americana. Vice-líder do Grupo F, o tricolor recebe o Palestino às 21 horas na Arena. Somente a vitória interessa para os gaúchos seguirem dependendo apenas de si por uma vaga direta nas oitavas de final. Para o primeiro dos quatro jogos seguidos em Porto Alegre, Luiz Castro não poderá contar com Gustavo Martins, zagueiro que se recupera de um edema na coxa direita sofrido na goleada sobre o Confiança pela Copa do Brasil. Por conta desse problema, ele foi desfalque no empate com o Bahia em Salvador. A única dúvida está relacionada ao esquema que o técnico português irá escolher. Caso a opção seja pela formação com três zagueiros, Luiz Eduardo e Wagner Leonardo deverão compor o sistema defensivo ao lado de Vieri. Já se a escolha for por dois defensores, Luiz e Wagner disputam a vaga no time. Poupados contra o Esquadrão de Aço, Gabriel Mack e Amuso devem voltar normalmente. Tricolor que entra em campo hoje, então, às 21 horas na Arena pela Copa Sul-Americana. Informações de esporte, qualquer momento de volta com vestiário.
0: Valeu, Davi, muito obrigado, Davi Pereira. E eu tava vendo que o Neymar teve uma lesão confirmada agora, craque tá com edema na panturrilha e deve se recuperar só lá em Teresópolis. Que coisa, hein?
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0: Aonde? 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Bom dia! Excelente manhã pra todo mundo que tá aqui na sua. Ó, domingo tem a 32ª Romaria de Santa Rita de Cássia, com transmissão aqui pela sua Gazeta FM. Bom dia!
4: Nós somos dois

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8: Atenção, pessoal, informação passada agora há pouco pela Polícia Federal que amanhã às 14h45 vai ser 15 para as 3h.

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1: De volta, 10h09. Vem aí a AgriFest, né? Nesse começa sexta-feira até domingo. Inclusive, atenção no trânsito aí, né? Hoje, em frente à Praça Central, Avenida Flores da Cunha tá bloqueada. Então, procure caminhos alternativos, tá bom? Bom dia pra Suzana da Silva. Oi, Suzana. Bom dia pra você. Gazeta FM. Bom dia pra Luciana Drake, também tá nos acompanhando. Hoje tá valendo um kit saúde Mauro Mazzucchi com três tipos de produtos, tá? Que daqui a pouquinho eu vou explicar mais pra vocês. Então cola aqui no 998-36300 nessa manhã maravilhosa aí de quarta-feira. Solzinho brilhando, 9 graus.

0: Copiamo!
1: Muito bem, são 10 da manhã, 12 minutos, 10 e 12. Temperatura agora de 9 graus aqui, deixa eu atualizar inclusive o termômetro, né? Na sombrinha, 10 graus agora, tá? 10 graus. E toda quarta-feira é dia de receber visita aqui da doutora Magali Bertoldi, da Aura Unique, para a gente trazer alguns assuntos de saúde bucal. Vamos falar de desfecha-mês, vamos falar aí também sobre carga imediata. Primeiramente, bom dia, doutora, tudo bem?
2: Bom dia, Thiago, bom dia a todos os ouvintes da rádio. Friozinho, né?
1: Pois é.
2: Meu Deus.
1: Vamos se acostumando. Isso que não começou inverno oficialmente, né?
2: Sério?
1: Acho que é, não, não Deus, começou ainda, né?
2: Até, eu achei que já tinha começado.
1: Não, inverno, deixa eu ver, inclusive, deixa eu ver quando começa o inverno aqui, ó. Quando começa o inverno de 2026.
2: Mas a França
1: está
2: caprichando, né?
1: É dia 21 de junho começa.
2: Meu Deus, tem um tempinho ainda.
1: É, tem um mês ainda de outono, né? E a gente já tá batendo queixo.
2: É.
1: Tava conversando agora há pouco ali no centro com uma galera que veio do Mato Grosso, lá para cima de Manaus, né? Tá difícil pra galera,
2: imagina,
1: viu? Pra gente que é gaúcho já tá complicado, imagina pra turma
2: que
1: desce aqui pro estado do Rio Grande do Sul. Aconselhe-se a casa, vai, bota um casaco grosso,
2: bota,
1: manta,
2: é
1: luvinha
2: mesmo.
1: E se vão se organizar.
2: É isso mesmo.
1: Bom, mas as boas notícias, tirando o frio de lado, né, doutora? A gente fala sobre... Fiquei sabendo que os pais ficaram com invejas, hein? Que o mês de maio era mês só das mães, só as mães ganhavam coisa, só as mães tinham aí a opção de fazer parcelado, mas para apaziguar a situação aí, vocês estão trazendo um fecha-mês com uma condição para todo mundo, então,
2: isso,
1: né?
2: Isso, consegui ali, porque teve muitos pais que daí disseram assim, ah, doutor, mas é que esse mês é tão bom, porque às vezes a gente tá mais frio, tá mais fácil fazer o procedimento, e eu tô conseguindo umas folgas, então eu preciso que seja um pouquinho mais parcelado, igual para as mães. E aí, com a central eu consegui liberação, então, para fazer os tratamentos com implantes em 36 vezes sem acréscimos no boleto.
1: Opa, que
2: então,
1: legal.
2: Então, por isso que eu vim aqui contar, essa é um fecha-mês bom, né, super... É, quando a gente consegue as 36 vezes é com muito suor.
1: Sim.
2: O mês tá bom, então a gente conseguiu aprovação. Então, ótimo, né, então, vamos repassar essa informação. Então, os pacientes desde segunda que estão vindo na clínica já estão com essa condição. Ela vai valer até o último dia desse mês.
1: Certo.
2: Então, para quem quer essa condição especial, 36 vezes sem acréscimos, que é aí... Vocês sabem que o procedimento para implantes, no máximo, ali chutando uns 4, 5 meses, dependendo do procedimento que a gente vai fazer. Então, só a gente espicha o pagamento, né?
1: Sim.
2: Nós, ali da Oral Unique, não temos essa de, ter que esperar o paciente terminar de pagar para finalizar o tratamento. Quem já fez conosco sabe que na medida do que é possível dentro do tratamento das condições de o paciente, ósseas que a gente fala, a gente vai tocar ali o mais rápido possível. Porque a minha nossa intenção é que esse paciente volte a mastigar o mais rápido possível, bem, porque quem mastiga bem vai... indicar para outras pessoas, né?
1: E isso, fez lá todo o procedimento, né? É, vou ter 36 meses para pagar.
2: Isso.
1: É, para quem tá desde segunda-feira, mas aí aqueles que, pô, eu consultei com a doutora Magali, fiz a minha avaliação no início do mês, ou até mesmo no mês passado. É, eu posso me encaixar nessas condições, doutora?
2: Isso, a gente tá mandando as mensagens conforme o WhatsApp nos permite ali, mas quem ficou sem a mensagem, às vezes, que a gente se perde bastante número, é só mandar uma nova mensagem pra clínica que a gente vai ajustar ali na condição especial das 36. Então, quem fez essa avaliação pode nos mandar mensagem, até outros meses pode estar mandando mensagem que a gente vai ajustar. E isso é bem tranquilo.
1: Então, ó, então corre lá. Aproveita, faz a tua avaliação. Se você já tem aí o orçamento, digamos assim, repassado pela doutora Magali, vai lá 36 vezes para pagar nesse fecha-mês. Mas é só até final do mês, né?
2: Isso, até final,
1: até
2: do,
1: final
2: mês.
1: Do mês. Então, tem alguns
2: especial.
1: Dias aí para você aproveitar. Bom, outro assunto aqui, doutora, a gente fala sempre sobre a carga imediata, que é um procedimento que acho que a maioria das pessoas querem, né? Voltar, como a doutora Magali agora há pouco falou, a gente tem alguns tratamentos mais longos um pouquinho para voltar ao sorrir quanto antes, e tem a famosa carga imediata, que é algumas horas.
2: Isso.
1: Mas nem todo mundo consegue, porque se faz uma avaliação, eu quero a carga imediata. Explica um pouquinho, porque cada organismo é diferente,
2: isso,
1: né, doutora?
2: A gente sempre trabalha com o que há de melhor para entregar em 72 horas, desde implantes a equipamentos, a técnicas. Porém, existe uma coisa que todo mundo que é todo mundo tem, que é diferente um do outro, que é o organismo, o osso de cada um. Tem muitos casos que a gente faz o raio-x e o osso tá lá, tá bom, e a gente planeja 72 horas, porém a gente chega na hora de fazer os implantes e o osso não colabora, o que que é? Às vezes o osso é muito macio. E isso, por que que isso acontece? Muitas vezes porque o paciente tem ali uma saúde um pouquinho, talvez já é fumante, faz uso de alguma substância, ou o paciente tá descompensado com a saúde, ou até mesmo o paciente que perdeu os dentes muito tempo. Ou até paciente que tem dente, mas tem muita contaminação, digamos assim, tem muitos dentes abertos, precisa fazer muita extração, então a gente sabe que esse osso ele é um pouco mais fragilizado. Isso não é em todo caso, mas sempre tem paciente, assim, eu digo assim, sempre tem os premiados, que acontece de não dar carga imediata. A gente planeja, faz tudo para dar uma carga imediata, porém o osso não colabora. Então eu sempre digo assim, a gente lida com um ser humano vivo. Então cada osso vai se comportar de maneira diferente. E por mais que eu faça qualquer exame, vai ser diferente de quando a gente vai botar o implante no osso. É na hora que a gente tem assim a prova real. Tem, é muito difícil acontecer de não dar a carga imediata, sim, mas tem sempre um caso que vai precisar fazer uma provisória ou talvez uma chapa, esse paciente vai ter, precisar usar. Por isso que eu volto a dizer, quanto mais você adiar esse procedimento ou se você não cuida da sua saúde, isso pode prejudicar sim. Então, quanto mais tempo sem dente, o osso vai ficando cada vez mais fragilizado. Se você deixa um dente aberto, é contaminação. Não cuida da tua saúde, isso pode afetar teu osso, pode afetar tua saúde. Então, tudo gira em torno disso, dessa questão de tudo de saúde, de como a gente tem o nosso estilo de vida. E por isso que a carga é imediata, a gente trabalha muito com ela, muitos casos, porém, existem pontuais, casos pontuais que, às vezes, foge da nossa alçada, porque é o organismo vivo.
1: Sim, sim.
2: Então,
1: é interessante isso que a senhora falou, doutora, porque muitas vezes o pessoal vou me cuidar com a minha saúde para ter ossos fortes, para não machucar uma perna, não machucar um braço. Mas a estrutura óssea da nossa boca também vai entrar nesse conjunto, né?
2: Claro, porque as pessoas às vezes pensam que a estrutura da boca, o osso é uma parte do nosso organismo, mas não. Ela é uma corrente sanguínea, é a mesma. Desde ontem até eu atendi uma paciente que ela disse assim, eu tive uma irmã minha que por uma bactéria no dente, ela teve um problema no coração e ela veio a falecer.
1: Olha só.
2: Então, assim, as pessoas acham que não há lá do dente, como é que vai parar no coração? É tudo corrente sanguínea. Pode ser que demore um tempo para chegar, mas pode chegar. Por isso que é sempre arriscado deixar um dente aberto, deixar um tratamento por fazer, porque é contaminação bacteriana. E daí, até ontem ela me pediu, eu corro risco. Eu disse, olha, a senhora já está correndo risco por estar esse dente aberto há mais de um ano.
1: Pois é.
2: Né?
1: Isso. 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
1: Muito bem. Doutor, então, boas férias.
2: Tá? Muito obrigada.
1: Boas férias e a gente volta a falar. 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
2: Muito obrigada e até a próxima.
1: Um abraço. Obrigado, doutora Magali Bertoldi, conversando com a gente.
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0: Bom dia.

0: Guilherme Benuto, Chorosa. E ainda passou por aqui, Lábios Divididos do Maná, com a participação do Thiaguinho. 10 da manhã, 28 minutos e meio, 10 graus, essa é a temperatura. Bom dia para todo mundo que está acompanhando a programação na vibe boa desta quarta-feira, de friozinho aqui nos altos do bairro Boa Vista.
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0: E aí, tá bom demais, hein? 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
0: Feito.
2: É a Rádio Móvel da Gazeta circulando aqui nos nossos parceiros de programação.
0: Valeu, um abraço, Gustavo. Abraço, Muriel. Abração. Valeu, até mais.
2: Abraço, até mais.
0: Obrigado, Gustavo Ávila, junto com a gente aqui na programação, direto da loja Lebs, conversando com a gente. Bom dia, 10h35.
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0: Bom dia, oh, 10 graus agora, hein? Bota o casaquinho. Daqui a pouquinho tem a previsão.

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1: Vamos nessa, vamos falar de previsão do tempo. 11 graus agora a temperatura aqui nos altos do bairro Boa Vista. A previsão está indicando máximas hoje até aos 15. Será que chega a 16? Acho que não, né? Vai a 15, mas o solzinho tá gostoso, né? Tá agradável. Para você que tá aí com a perninha no sol, o pezinho esquentando. Então, ó, hoje máximas de 15. À noite cai de novo a temperatura. Vai a casa dos 9. E a madrugada, amanhã de manhã, volta a ficar fria. Mínimas de 5 graus para amanhã, com máximas de 14 a 15. Na sexta, mínima de 6, máxima de 17. Sábado e domingo, mínimas de 10, 11, com máximas entre 19 e 20 graus. Não temos previsão de chuva. Tem bastante nebulosidade aparecendo para sexta, tá? Mas não tem previsão de chuva, por enquanto. Mas tem bastante nebulosidade, tá? Para chuva, só semana que vem, lá por terça. Segunda-feira ainda tem bastante. Tem o solzinho entre nuvens, aí terça tem uma probabilidade de chuva da tarde em direção à noite. Depois chuva de novo, lá para quarta, quinta ou sexta-feira da semana que vem. Não vai subir muito as temperaturas não, hein? Máxima de 24 para a semana que vem ainda. Depois volta a cair um pouquinho as temperaturas. Como falamos, ainda não estamos no inverno, tem um mês de outono ainda, né? Mas o inverninho já dando as caras aqui no estado do Rio Grande do Sul. 10h41, tá na hora de...
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1: Momento Velharia com Pet Shop Boys. Daqui a pouquinho a gente volta com mais recados. Hoje tá valendo um presente das farmácias Glória Kit Mauro Mazzucchi. Terezinha Dapper, que também tá participando, e a Simone Dutra. Bom dia! Bom dia!

0: certa. 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
6: Tá convidado, hein? É dia 29, Aqueça-me 2026, aqui da sua Gazeta FM, Grupo Gazeta, e toda essa galera participante, participa você também. 10 minutos para as 11 horas da manhã. Bom dia, Marli Gonçalves está participando do kit das farmácias Gora, kit Mano Mazzucchi, pessoal do Bairro Planalto. Bom dia, querida. Bom dia, Regina Matos. Oi, Regina. Bom dia para você. Tudo certinho? Quem mais? Bom dia.
7: Bom dia, Thiago.
6: Bom dia, Noeli. Bom diazão, né?
7: Maravilhoso.
6: Tá bom demais.
7: Dias que nós não via mais o sol, né?
6: Ah, bem cedinho assim não, né?
7: Tá muito lindo hoje, Thiago.
6: Coisa boa,
7: um abração,
6: né?
7: Abração.
6: Beijo pra você, Noeli. Muito obrigado pela companhia. Mali Gonçalves, do bairro São Pedro. Bom dia!

Mari Fernandes, tu não ama! 10h56, temperatura de 11 graus e atenção, Carazinho região. A pedido da população, a família de índios de Manaus está de volta com um mais... Olha, são pelo menos 90 qualidades de remédios, raízes medicinais, para você fazer a famosa garrafada. Ó, tem remédio para raízes lá para diabetes, colesterol, reumatismo, ansiedade, para emagrecer, labirintite, bronquite, sinusite, gripe, tá? Resfriados e o Viagra natural também. Pessoal pediu, tá de volta. 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E amanhã, quinta-feira, das 8 às 17 horas, na Praça Central. 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Beleza? 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Seguinte, hoje tá valendo um presente maravilhoso lá das Farmácias Glória Rede Associadas, Kit Mauro Mazzucchi. Tem três frascos esse kit, um com vitamina D e zinco para imunidade, disposição, deixar teus ossos fortes. O outro pote tem magnésio para melhorar sono, saúde muscular, memória e concentração.

Mendes. Jackson também tá participando. Oi pra Giza. Tá pedindo Henrique Juliano, Última Saudade. Vamos lá, Última Saudade. Gustavo Lima, o pessoal pediu ali também. Vamos rolar daqui a pouquinho. Quem mais, quem mais? Bom dia. Participar aqui do sorteio. Quero Kit Saúde, a Daniela Camargo, lá da Vila Rica. Valeu, Dani. Bom dia, participar do kit, a Eliane. Oi, Eliane. Magno Nunes, salve, meu irmão. Abraço pra você. Bom dia pra Helena, que também tá participando aqui do sorteio. Pra galera de Pinheiro Marcado. Bom dia, Juliana dos Santos. Valeu, Juliana. Bom dia, participar do sorteio kit. Abraço da Elisete Bueno. Oi, Elisete. Mais um recadinho. Bom dia pra Maria e o seu Mário, lá do bairro Alvorada. Estão participando. Bom dia, Jéssica Kisman também está participando aqui do sorteio. Excelente manhã para todo mundo, ligadinho. Em instantes tem a informação do esporte, vestiário, papo de bola.

0: Hoje não.
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2: Fala aí, Davi, o Inter.
3: Olá, tudo bem? Vestiário chegando por aqui na Gazeta FM, agora falando do Internacional, que ainda tem dois compromissos antes da interrupção do calendário nacional para a disputa da Copa do Mundo, mas já começou a organizar a programação para o longo período sem partidas oficiais. Além de férias para o elenco, o clube planeja realizar amistosos e até analisa convites para torneios durante a pausa. Antes da paralisação, a equipe comandada por Paulo Pezzolano enfrentará o Vitória neste sábado e o Red Bull Bragantino no final de semana seguinte, ambos fora de casa. Depois disso, o grupo terá quase 2 meses sem jogos oficiais. A retomada do Brasileirão está prevista para o fim de semana de 22 de julho, quando o Colorado receberá o Cruzeiro no Beira-Rio. A data exata da partida, porém, ainda não foi confirmada pela CBF. Planejamento inicial que prevê aproximadamente 20 dias de férias aos jogadores. Na sequência, o elenco voltará aos trabalhos no CT Parque Gigante para um período de preparação física e técnica antes do reinício da competição nacional. Informações de esporte aqui na programação, qualquer momento, de volta com mais.
2: Valeu, Davi!
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2: 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Domingo, 24 de maio, de 9 horas da manhã, 32ª Romaria de Santa Rita de Cássia. Momento de fé, oração e devoção aqui com a transmissão do Grupo Gazeta e nas redes sociais. Bom dia pra você! São 11h05, temperatura 11 graus. Bom dia! Oi! Pra Laura, que tá nos acompanhando. Valeu, Laura. Bom dia. Bom dia pro Jaime Camargo, do Bairro Floresta. Todo mundo ligado.

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3: Imagina, gente! 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

0: Eduardo Costa. Pronto, falei! Bloquinho do sertanejinho aqui na programação. E ainda teve Guilherme Benuto com Wesley Safadão, Milionário, Número Chato com Léo Balbinotti, Danilo e Davi. E as novinhas desfilando pra você. Daqui a pouquinho vamos fazer o seguinte, vamos fazer um bloco da bandinha? Pode ser, produção? Então fechou. Vamos nessa, que a gente tá contigo até o meio-dia, na vibe boa. 11h21, bom dia pra todo mundo que tá concorrendo a esse presente maravilhoso, Kit Saúde Mauro Mazzucchi, sorteio à tarde hoje, hein? Helenir do Bairro Medianeira, oi querida, bom dia pra você, bom dia pra Silvia lá de Pelo Marcado, tá pedindo a música Apartamento 104, opa, vamos lá botar no bloquinho das bandinhas? Vamos nessa. Bom dia para o Mário Sérgio da Silva, lá de Pelo Marcado, também está curtindo a programação. 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Bom dia pra todo mundo. São 11h22. Seguinte. Deixa eu dar um salve pra galera que tá aí junto na programação aqui da Gazeta FM. 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
1: Olá, Thiago. 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
0: Show.
1: Também
0: de bola.
1: 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Valeu, Thiago. Tenham todos um bom dia.
0: Show de bola. Valeu. Obrigado, Alencar. Então, todo mundo convidado lá na Salvipa Volkswagen nesse sabadão, tá bom? Bom dia! Oi, Jefferson Oliveira também tá participando aqui do sorteio. Excelente manhã e valeu, Jefferson. Muito obrigado pela companhia. 11h25. Daqui a pouco tem F5 pra gente atualizar.

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1: Vamos nessa, vamos dar aquele F5 aqui na programação e a gente começa lá no portal Gazeta670.com.br. Agrifest 2026 dobra de tamanho e espera até 20 mil pessoas. A feira começa sexta, 8 horas da manhã. Brigada Militar prende homem por tráfico de drogas e porte ilegal de arma de fogo em Carazinho. Programa Juro Zero deve começar em breve. Carazinho pode atender até 170 pequenos negócios. Muita gente pedindo, e a Mega Sena, por que não teve Mega? A gente explica para você. Por que a Caixa não realizará tradicionalmente os sorteios de ontem, né? Nem nesta quinta-feira. A Mega Sena vai ter um sorteio especial dos 30 anos, que vai acontecer domingo às 11 horas da manhã. É o concurso 3010. Então, o prêmio 300 milhões de reais. É isso mesmo. Concurso especial dos 30 anos da Mega Sena. Ranking mostra cidades brasileiras com a melhor e a pior qualidade de vida de 2026. Interessante essa informação, porque a pontuação dos 20 municípios brasileiros em destaque mais altos da questão cálculo feito pelo Índice de Progresso Social mostra Gavião Peixoto, interior de São Paulo, como a melhor cidade para se viver. E engloba, né, toda uma questão de qualidade de vida, né, questão de atendimento à população. E pelo terceiro ano consecutivo, Gavião Peixoto, no interior de São Paulo. Cidade tem 4.800 habitantes e marcou 73,10 pontos em uma escala que vai de 0 a 100. Cálculo é feito pelo Índice de Progresso Social. A melhor colocada no Rio Grande do Sul foi o município de Presidente Lucena, 12º colocado. Seguindo as informações pelo Estado, pelo Brasil, pelo mundo afora, PL dá 15 dias para avaliar se busca opção a Flávio após falas com Vorcaro. E Curitiba é a melhor capital para se viver no país. Porto Alegre ficou na 12ª colocação.
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1: 11h34, bom dia para você. Temperatura de 12 graus, vamos a 15 hoje pela parte da tarde. Gazeta Play, até o meio-dia, instantes mais recados da galera.

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10: Pelo amor de Deus, vizinha, tá a debater tudo que é coisa, né? De frio, tá zero grau.
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11: Cine Drops no ar, trazendo uma dica explosiva pra você. Quero falar de Bastardos Inglórios, de Quentin Tarantino, que mistura a Segunda Guerra Mundial com aquele humor ácido, violência estilizada e estilo irreverente que virou marca registrada do diretor. Aqui Tarantino reimagina a história colocando judeus, americanos e britânicos em busca de vingança contra os nazistas. Tudo com diálogos afiados, cenas memoráveis e muita referência ao cinema clássico. Com elenco poderoso e momentos que ficaram marcados na cultura pop, o filme é uma das obras mais criativas da carreira do diretor. Se você gosta de ação, tensão e um toque de loucura cinematográfica, essa é a escolha certa. É o filme Bastardos Inglórios, lá de 2009, já é considerado um clássico. Tá disponível para assistir na Prime Video. Esse foi o Cine Drops, qualquer momento, de volta com mais.
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2: Voltamos, 11:40, bom dia, tá na Gazeta FM, tá bom demais, hein? Bom dia pra todo mundo!
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2: Bom dia!
12: É com curioso brilho da farmácia Glória, gostaria de ouvir a estrelinha com Maria Mendonça.
2: Muito bem, dona Elza, seu pedido é uma ordem, querida. Bom dia pra Letícia, que também tá curtindo a programação. Pediu aí de Ana Cassela com Hungria. Valeu, bom dia!

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1: Bom dia!
2: Seu saldo de te

Jads e Jadson, chá de saudade aqui na programação. E ainda o bloquinho começou com a estrelinha Marília Mendonça e rolou por aqui na Castela com Hungria, pedido da galera no 991836300. 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Falando em Praça Central, lembrando que a Praça Central, Biro Enebra, na Avenida Flores da Cunha, é ponto de referência, lojas Renner para os camelôs. Essa parte da avenida está fechada, bloqueada, está sendo feita a montagem da estrutura da AgriFest. A direção camelôs para a estação rodoviária está liberada hoje, mas sem bastante movimento. Agora então, se você precisa passar pela Avenida Flores da Cunha, aquela região, tenta ali a Mauá, pode pegar a Avenida Pátria, pode pegar a Marechal Floriano, quem sabe sair um pouquinho do movimento ali da Praça Central, porque está bem congestionado. E a partir de amanhã vai ser bloqueado totalmente a Avenida Flores da Cunha para terminar a montagem da estrutura, beleza? 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

0: dia para Marilene Gomes Langaro, da Vila Rica, também está participando aqui do presente. Bom dia para dona Gessi. Oi, dona Gessi, tudo bem com a senhora?
1: Bom dia, filho.
0: Tudo bem, querida?
1: Eu também quero participar desse da farmácia do Maurinho Mazzucchi.
0: Claro!
1: Os frascos, esse. Um beijo no teu coração.
0: Beijo.
1: Te abençoe. Amém. A minha irmã, meu irmão. Fica com Deus, Tiaguinho. A gente te ama.
0: Ô, querida. Obrigado, viu, dona Gessi. Beijo pra você, pra família inteira. Oi, pra Viridiane. Beijo, Veri. Obrigado pela companhia. Bom dia. O João Wilson da Silva, do bairro Camaquã, também está participando aqui desse sorteio do kit. Bom dia, Thiago. Olha, quarta-feira gelada, né? Família Nhaia, bom dia, meus queridos. Bom dia. Oi, participar do sorteio do kit, a Beloni. Oi, Beloni, bom dia para você. Bom dia, a Silvana Arruda da Alpizol. Valeu, Silvana. Carol Santos também está participando. André de Quadros participando aqui do kit do Mauro Mazzucchi. Alete Bicigular de Rincão do Segredo. Sorteio à tarde, inclusive, tá, gente? Vera dos Santos, bairro Floresta. Valeu, Vera! Abraço da Sueli Weber, bairro Glória. Oi, Sueli! Da Vila Rica, Dilson Langaro. Bom dia! Bom dia, Thiago. A Zenaide também está participando aqui do sorteio. Valeu! Bom dia! Quem mais? Bom dia!
2: Bom dia!
0: Bom dia!
2: O
0: Castelinho
2: da Camaquã.
0: O Castelinho da Camaquã. Do sorteio.
2: Sorteio?
0: Tá bom, meu queridão. Valeu. O Anthony, né? O Anthony. Valeu, querido. Bom dia, José Carlos Nissel da Borghetti. Oi, aqui pra Simone. Tá pedindo. Pedi aí, ó. Dizendo que o bloquinho de banda ia pedir uma música. O bloquinho de banda está ótimo. Vamos tocar mais uma bandinha? Vamos, produção. Toca aí uma bandinha. Pode ser? Vai lá. Isso. A produção é um amor. Bom dia. Thales Duarte, fala, Thales! Como é que tá, meu bruxo? Tudo certinho? Vou rodar em um som desses daqui a pouquinho, valeu? Oi pra Yara Marino, do Bairro Princesa. O Yara, bom dia, José Leonardo Trisotto e o Sadi Zanquete, Dona Wanda. Bom dia! Bom dia! Pessoal pedindo um Delta Goodwin, isso, Eclipse. Vamos ver se eu acho som. Ó, não vai dar tempo de ler todos os recadinhos por aqui. Último recadinho de áudio, bom dia.
3: Bom dia, tudo bem?
0: Bom dia.
3: Sou Alice de Lima Nunes, gostaria de participar no sorteio.
0: Oi, Alice, bom dia. 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Aqui você tem amigos, hoje tem o kit Mauro Mazzucchi, hein? Segue participando. 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Não perde tempo, não.
4: Essa malvada é o nome da canção.
0: Fechando por aqui, em instantes, tem oração do dia com o Good Vibes, Good Bênçãos do Padre Matheus Daniele. Valeu! Volta em instantes no Gazeta News.

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1: Olá, ouvintes, queridos ouvintes da Rádio Gazeta. Quarta-feira, dia 20 de maio. Mas que dia bonito hoje, 20 de maio, que data bonita, sonora, né? E estamos aí na semana da oração pela unidade dos cristãos, estamos na semana do Pentecostes e estamos também na semana da Romaria de Santa Rita de Cássia. E essa oportunidade de a gente viver os momentos da nossa fé, da nossa história, daquilo que nos ajuda a caminhar nesse mundo. Eu gosto muito dessa imagem da peregrinação, né? O pessoal faz a caminhada da Romaria, chega lá no santuário e diz: nossa, cumpri com a minha caminhada. Bom, se nós humanos fazemos uma caminhadinha aqui, agora por asfalto até ali, né? Só tem um pedaço de subida, mas de resto é tudo via reta. Vamos tudo caminhando junto, rezando. Uns na frente, que nem o Padre Mateus, os que não têm paciência. É? Imagina a nossa peregrinação rumo ao Pai do Céu. Que lindo. Nós peregrinamos nas estradas do mundo rumo ao céu. E aí Jesus, que elevado ao céu, continua se fazendo presente entre nós, em cada discípulo, cada missionário seu, ele vai dizendo na oração: Pai Santo, guarda-os em teu nome, o nome que me deste, para que eles sejam um, assim como nós somos um. Quando eu estava com eles, guardava-os em teu nome, o nome que me deste. Eu guardei-os e nenhum deles se perdeu, a não ser o filho da perdição, para se cumprir as escrituras. Agora eu vou para junto de ti e digo essas coisas estando ainda no mundo, para que eles tenham em si a minha alegria plenamente realizada. Então, na oração sacerdotal, Jesus pede para que os discípulos permaneçam unidos, sejam um, assim como ele e o Pai, porque ele não perdeu nenhum, não fez com que nenhum se perdesse nesse caminho. É interessante isso, especialmente nessa semana de oração pela unidade dos cristãos, para que todos sejam um. E a gente imaginar e rezar que a unidade, ela é muito mais bonita, as coisas que nos unem são muito mais bonitas do que as coisas que nos desunem. As nossas tradições religiosas das igrejas, elas são tradições humanas. Enfim, agora o que nos une é o amor de Deus. E que bonito quando a gente consegue respeitar sem desejar converter o outro para minha igreja. Tenho visto, até com certa preocupação, que pessoas usam o argumento proselitista para convencer em pleno século XXI os outros a participarem da sua igreja. Para que a sua igreja, porque a sua igreja é a igreja verdadeira, porque na sua igreja acontecem as coisas verdadeiras. Ora, o que precisa acontecer de verdade nas igrejas é o amor, é o evangelho. Se a outra pessoa congrega numa outra igreja, o que eu preciso fazer é incentivá-la a participar da sua igreja, da igreja a qual ela foi batizada. Eu preciso incentivar os meus amigos para que eles participem da sua comunidade, da sua congregação. Não querer convencer ninguém. Quando me encontro com os pastores, como tivemos sábado a celebração ecumênica na Bom Jesus, eu preciso incentivar os meus irmãos pastores a serem pastores das suas comunidades e serem bons pastores das suas congregações, cuidarem bem do seu povo, assim como eles também desejam que eu faça isso pelo meu povo. Eu não precisei pedir que nenhum pastor se tornasse padre e nenhum pastor pediu que eu me tornasse pastor. Mas nós nos incentivamos enquanto comunidades de fé, sem proselitismo, sem apologética, sem ficar tendo que importunar as pessoas para uma vivência. Poxa, a pessoa já tem a sua comunidade de fé. ela já é batizada, ela recebeu o batismo, um batismo válido. Por que que eu preciso ficar convencendo as pessoas para ir numa igreja? Eu preciso incentivá-la a viver a sua fé na sua comunidade. Por isso que Jesus pede que todos sejam um. Então, que nós aprendamos de Jesus a pedir isso, né? Que todos sejam um no amor. Um ótimo dia a todos. Sigamos com a bênção do Pai, do Filho e do Espírito Santo. Amém.

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10: Bom início de tarde para vocês. Está começando o Gazeta News.
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10: Bom início de tarde para você, meio-dia 16. Trazendo informação do trânsito, está bem congestionado em torno da Praça Central. Lembrando que uma das vias da Avenida Flores da Cunha, em frente à praça, está bloqueada desde ontem. É a via sentido rodoviária Camelôs, tá? E a outra via deve ser bloqueada amanhã para terminar de montar a estrutura da AgriFest. Por isso, tem gente enfrentando filas ali pela Bernardo Paz, pela Pedro Vargas. E também tem bastante movimento agora na Flores da Cunha com Alferes Rodrigo. Tem que ter bastante paciência. Quem puder evitar esse horário de pico, né? Os horários de pico do rush do meio-dia e final da tarde, é melhor aí pegar caminhos alternativos, tá bom, gente? Bastante movimento na Flores da Cunha, esquina com a Avenida São Bento também. BR-285, direção a Passo Fundo. Tem obras lá na futura cadeia pública de Passo Fundo. Tem as obras lá de acesso à cadeia pública que estão acontecendo. Em determinados momentos tem o Parisiga, tá? Direção a Saldanha Marinho, tá de boa. Direção a Sarandi, vamos ver aqui. também tá de boa. Direção Tiúgo. Bastante atenção, tem um içamento de vigas que está sendo agendado pelaquela região, inclusive com Pare e Siga. Já chegando no acesso a Tiúgo e também naquele primeiro trevo, tá? Que vai a Ernestina. Direção à Soledade, os momentos da duplicação são as obras que estão em andamento. Vamos ver como é que está em direção à região metropolitana. Não estão relatados bloqueios entre Marques de Souza e Pouso Novo, agora de manhã cedo. Então, as informações do trânsito para a gente começar. Em instantes tem as informações da previsão do tempo e também o mercado agrícola e o mercado do agro, o mercado financeiro, como é que finalizou hoje pela parte da manhã o dólar, a Ibovespa e também o mercado agrícola.

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1: 12 graus, essa é a temperatura aqui nos altos do bairro Boa Vista. A previsão indica 15 graus de máxima entre 3 e 4 horas da tarde. Não temos previsão de instabilidade, sol predomina, muito sol, um baita dia. Hoje deve ser a mesma situação para amanhã, com mínimas de 5, máximas de 14. Sexta, ingressa um pouquinho de nebulosidade, não tem previsão de chuva, só que vai estar um pouquinho mais nublado. Na sexta-feira, entre a tarde pela noite, mínima de 6, máxima de 18. Sábado e domingo, mínimas de 10, 11, máximas de 19 a 20 graus. Semana que vem, mínimas segunda, 14, máximas de 22, e tem uma pequena chance de chuva na terça-feira. Informação do mercado financeiro, agora de manhã cedo, tivemos a cotação para a Ibovespa, a Bolsa de Valores aqui do Brasil, fechando às 11h21, a última cotação. Deixa eu atualizar, ver se não teve uma nova cotação agora há pouco. 11h21, a última. 1h44 foi a alta no final da manhã de hoje. 176.788 pontos. O dólar comercial caiu, veio para R$ 5,00. E o euro caiu R$ 5,82. No mercado agrícola, ontem nós tivemos a... Subiu um pouquinho a soja ontem, R$ 1,00. Ela veio a R$ 114,00. Determinado momento, pode ser que ela volte a 113, né, dependendo das cotações internacionais. Bom, por enquanto, soja, grão, 60 quilos, R$ 114,00. A gente começou a semana 112. Trigo, grão, 60 quilos. Trigo, grão nacional, 60 quilos, R$ 65,00. E o milho, saca, 60 quilos, R$ 57,00. Se mantém aí o preço desde o início da semana. Formação do mercado financeiro. Um abraço para vocês que estão nos acompanhando e concorrendo ao longo do dia de hoje um kit de saúde Mauro Mazzucchi. Abraço para Senira. Oi, Senira. Oi aqui para o seu Paulo Rose. Sandra Laidat. Gabriele Silva, do bairro Glória. Abraço ao Aldo Schmidt. Bom início de tarde no bairro Sácia Petrolina Prestes. Em instantes, informação do Portal Gazeta.

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5: Meio-dia 27. Portal Gazeta670.com.br. Dois recados para você. Domingo, agora dia 24 de maio, a partir das 9 horas da manhã, você acompanha a 32ª Romaria de Santa Rita de Cássia. Transmissão ao vivo aqui pela Gazeta FM 92.9 e também nas redes sociais. A informação desse domingo, então, às 9 horas da manhã, aqui no rádio e também nas redes sociais em vídeo para você acompanhar a Romaria. E um convite frio está chegando, dia 29, agora teremos o Aqueça-me 2026. Dia 29 de maio, na Praça Central, uma realização aqui do Grupo Gazeta com diversos parceiros. Essa matéria também lá no nosso portal. Portal Gazeta informa sobre a questão da AgriFest, que dobrou de tamanho do ano passado para esse, esperando aí quase expectativa de 20 mil pessoas, trazendo o ano passado, né, 15 mil pessoas que passaram pela feira. Acredite-se que entre 18 e 20 mil pessoas. O dia vai, nossa semana vai estar esse tempo firme, tempo seco, né? Serão mais de 40 estandes do sabor gaúcho, né? Mais que dobrou aí do ano passado. Então, uma programação muito bacana. Vai ter programação, vai ter shows, mateado, espaço kids. Tudo isso explicadinho lá no nosso portal, no gazeta670.com.br. Na segurança pública, Brigada Militar prendeu um homem por tráfico de drogas. E esse é um dos destaques, chegando agora com Davi Pereira.
6: Olá, Thiago. Bom início de tarde para você, para todos os nossos ouvintes. Chegando informações de polícia aqui na programação. E hoje eu começo falando do pelotão do Corpo de Bombeiros de Soledade, que anunciou nessa terça-feira o encerramento, ao menos temporariamente, das buscas pelo idoso de 75 anos desaparecido no interior de Barros Cassal desde a madrugada do dia 8 de maio. Buscas iniciadas no sábado pelas guarnições foram exauridas com base nas informações coletadas pelo Corpo de Bombeiros Militar do Rio Grande do Sul. Apesar do emprego de todos os recursos disponíveis, incluindo bombeiros militares de Soledade e Passo Fundo, cães de busca certificados e aeronave remotamente controlada, não foram encontrados vestígios que permitissem avançar de forma eficaz. Diante disso, foi realizada uma transição do caso para a Polícia Civil, que dará continuidade através de investigação policial e que, havendo novos indicativos do paradeiro do desaparecido, o Corpo de Bombeiros Militar poderá dar prosseguimento nas buscas. Também, Brigada Militar prende homem por tráfico de drogas e porte ilegal de arma de fogo aqui na cidade de Carazinho. Brigada Militar, que realizou na terça-feira a prisão desse homem por tráfico de entorpecentes e porte ilegal de arma de fogo no bairro Vila Rica, em Carazinho. Isso ocorreu durante barreira policial, após informações de que o condutor de um veículo estaria realizando tráfico de drogas no município. Durante a abordagem, os policiais visualizaram o suspeito arremessando porções de maconha para o banco traseiro do automóvel, fato que motivou a busca veicular. No interior do veículo, os militares localizaram uma pistola municiada sem registro, além de grande quantidade de entorpecentes, balança de precisão, dinheiro em espécie e aparelhos celulares. Ao todo foram apreendidos aproximadamente 794 gramas de maconha, 45 gramas de cocaína, uma pistola calibre 38, 8 munições intactas, uma balança de precisão, R$ 475 em espécie, 2 aparelhos celulares e um veículo Polo. Diante dos fatos, o indivíduo recebeu voz de prisão e foi encaminhado ao hospital de Carazinho para exame de lesões. Posteriormente apresentado na Delegacia de Polícia de Pronto Atendimento, onde foi lavrado o auto de prisão em flagrante. O veículo utilizado pelo suspeito foi apreendido e removido ao depósito credenciado, ação que foi realizada pela equipe da Força Tática do 38º Batalhão de Polícia Militar. E para fechar com informações também aqui da nossa região, agentes da Polícia Civil do Rio Grande do Sul, lotados na 2ª Delegacia de Polícia de Passo Fundo e coordenados pela delegada Carolina Goulart, prenderam em flagrante na tarde de terça-feira um homem suspeito de comercializar cigarros eletrônicos ilegalmente no município. A ação ocorreu em um apartamento localizado no bairro Boqueirão, onde os policiais encontraram uma grande quantidade de cigarros eletrônicos do tipo vape pod. Conforme a investigação, o suspeito utilizava um sistema de teleentrega para distribuir os produtos e mantinha um esquema de fidelização de clientes, oferecendo uma unidade gratuita após a 9ª compra. Após a prisão, o investigado foi encaminhado à Polícia Federal, responsável pela lavratura do auto de prisão em flagrante em casos de contrabando, crime ao qual a conduta foi enquadrada. Concluídos os procedimentos legais, o preso deverá ser encaminhado ao Presídio Regional de Passo Fundo. São informações de segurança pública aqui na programação. Qualquer momento, de volta com mais.
5: Obrigado, Davi Pereira, trazendo informações aqui na programação.
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5: Meio-dia 32, daqui a pouquinho a gente volta. Oi pra Aline Jurkiewicz, também tá participando, Marilene Cook participando aqui, ó. Valeu, Marilene, abraço pra você. Oi, boa tarde, participar do sorteio, a Chayane Hoffenbitter. Oi, Chayane, excelente tarde pra você, tá bom, querida? Boa quarta-feira.

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5: No ar mais um Cine Drops, trazendo agora uma dica diretamente do espaço. Isso aí, a franquia Star Trek, que ganhou uma aposta com Star Trek Academia da Frota Estelar. A série que acompanha os primeiros passos de jovens cadetes que sonham em explorar o universo e seguir os caminhos da Frota Estelar. Produção que chegou cercada de expectativa e com elenco de peso. Holly Hunter vive a comandante da USS Athena, enquanto Paul Giamatti assume o papel do grande vilão da história. Tatiana Maslany também está no elenco, ao lado de nomes conhecidos pelos fãs da franquia. Com aventura, ficção científica e o espírito clássico de exploração de Star Trek, a série promete abrir um novo capítulo nesse universo. Dica de hoje, Star Trek Academia da Frota Estelar, disponível na Paramount para você assistir. Esse foi o Cine Drops, qualquer momento, de volta com mais.
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6: Estamos de volta, meio-dia e 40, temperatura de 14 graus aqui nos altos do bairro Boa Vista. Esse é o Gazeta News. 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Que traz de volta Davi Pereira e as informações do esporte, a dupla Grenal.
5: Olá, Thiago. Um bom início de tarde para você. Chegando em informações de esporte aqui na programação, hoje começa falando do Internacional, que tem dois compromissos antes da interrupção do calendário nacional para a disputa da Copa do Mundo, mas já começou a organizar essa programação para o longo período sem partidas oficiais. Além de férias para o elenco, o clube planeja realizar alguns amistosos e até analisa convites para torneios durante a pausa. Antes da paralisação, a equipe comandada pelo Paulo Pezzolano vai enfrentar o Vitória neste sábado e o Red Bull Bragantino no final de semana seguinte, ambos fora de casa. Pois isso, o grupo terá quase 2 meses sem jogos oficiais. Tomada do Brasileirão, que está prevista para o fim de semana do dia 22 de julho, quando o Colorado deve receber o Cruzeiro no Beira-Rio. Data exata da partida, porém, ainda não foi confirmada pela CBF. E agora falando do Grêmio, que recebe nessa noite o Palestino em duelo decisivo, jogo válido pela quinta rodada da Copa Sul-Americana. Grêmio, que é vice-líder do Grupo F, recebe o Palestino às 21 horas na Arena. Somente a vitória interessa para os gaúchos seguirem dependendo apenas de si por uma vaga direta nas oitavas de final. Para o primeiro dos 4 jogos seguidos em Porto Alegre, Luiz Castro não poderá contar com o zagueiro Gustavo Martins. Ele que se recupera de um edema na coxa direita sofrido na goleada sobre o Confiança pela Copa do Brasil. Por conta desse problema, ele foi desfalque já no empate com o Bahia. A única dúvida está relacionada ao esquema que o técnico português vai escolher. Caso a opção seja pela formação com 3 zagueiros, Luiz Eduardo e Wagner Leonardo deverão compor o sistema defensivo ao lado de Vieri. Já se a escolha for por 2 defensores, Luiz e Wagner disputam a vaga no time. Poupados contra o Bahia, Gabriel Mec e Amuso devem voltar normalmente. São informações de esporte aqui no Gazeta News. Qualquer momento a gente volta com mais informações no vestiário Papo de Bola. Até mais.
6: Até mais. Muito obrigado, Davi Pereira. Deixa eu trazer uma outra informação do esporte do Neymar, porque um edema constatado na panturrilha da perna direita do Neymar está preocupando e está ligando um alerta na seleção brasileira para a Copa, né? A lesão, apesar de não ser grave, teria um grau moderado e precisa de um prazo razoável de recuperação para o atacante voltar aos treinos e aos jogos. O Brasil estreia na Copa do Mundo dia 13 de junho contra Marrocos, ou seja, tem menos de um mês. Em caso de necessidade de corte, é possível chamar outros jogadores, desde que estejam presentes na lista que foi enviada à FIFA na semana passada. Em essa hipótese, porém, não é debatida, ou seja, cortar o Neymar. A situação é semelhante e complicada, né? Mas é suficiente para tirar o Neymar dos próximos jogos do Santos, ele não vai jogar. Mas a comissão técnica da seleção está aguardando o craque para os treinos a partir da apresentação do elenco dia 27 desse mês. O grupo inicia as atividades no dia seguinte de olho no Mundial. Apesar do otimismo, a situação está causando uma tensão em relação à preparação do atacante para a Copa do Mundo. O Carlo Ancelotti, mesmo assim, decidiu convocá-lo, ciente de que há algum risco. Após a avaliação dos exames iniciais e de uma conversa com Neymar por telefone, o atacante disse que está bem, vai se recuperar dessa lesão e vai estar disponível para a seleção brasileira. Não vai jogar contra o Santos, contra o São Lourenço e contra o Grêmio nesse final de semana. Tá? Então, o atacante Neymar, todo mundo que queria ver o Ney, né? No Santos, antes da seleção brasileira, não vai jogar mais. Meio de 43, daqui a pouquinho a gente volta trazendo mais informações aqui na nossa programação.

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2: Meio dia 48. Entre 13 e 14 graus a temperatura. E um ranking divulgado hoje pelo Instituto Imazon, ou Imazon, né, em parceria com outras organizações, aponta as cidades brasileiras com a melhor e a pior qualidade de vida nesse ano. O levantamento avaliou 5.570 municípios do país e mostra que a desigualdade regional continuam profundas, né? 18 das 20 cidades mais bem colocadas ficam no sul e sudeste, enquanto 19 das 20 com as mais baixas colocações estão no norte e no nordeste. O Rio Grande do Sul tem dois municípios entre os 20 primeiros: Presidente Lucena, no Vale dos Sinos, e Alto Alegre, noroeste gaúcho. E pelo terceiro ano seguido, Gavião Peixoto, no interior de São Paulo, lidera o ranking. A cidade tem 4.800 habitantes e marcou 73,10 pontos da escala que vai de 0 a 100. Em último lugar, aparece Uiramutã, Roraima, com 42,44 pontos. O cálculo é feito pelo IPSS, o Índice de Progresso Social, que mede e classifica a qualidade de vida, com base em 57 indicadores sociais e ambientais. As informações vêm de fontes públicas datadas como a DataSUS, IBGE, INEP e Mapa Biomas. O maior município, Gavião Peixoto, 73,10 pontos. Depois está Jundiaí, Oswaldo Cruz, Pompeia, todas em São Paulo, interior. Jundiaí, mais próximo à capital. Depois, Curitiba é a capital. Nova Lima, Minas, Gabriel Monteiro, São Paulo, Cornélio Procópio, no Paraná, Luzerna, em Santa Catarina, Itapuva, São Paulo, Rafardi, São Paulo, 12º lugar, Presidente Lucena, aqui no estado, chegou a 71,05 pontos. Depois tem Alto Alegre, 15ª posição. Brasília, também uma das capitais, está aí com 17º lugar. Pontuação dos 20 municípios brasileiros com os desempenhos mais baixos nessa questão estão praticamente todos na região norte e nordeste. Como falamos, o pior município é a região de Uiraputã, com 47 pontos. Vamos ver aqui? Não, melhor dizendo. Uiraputã, no Rio Grande, em Roraima, 42,44 pontos. A nota média do Brasil ficou em 63,4 pontos, uma pequena melhora em relação ao ano passado, que era 63,05 pontos. Em 2024, esse número era de 62,85 pontos. Informações aqui na nossa programação, no Gazeta News. Meio dia 52. Mais uma vez convidando a todos, domingo agora tem Romaria de Santa Rita de Cássia e você acompanha tudo aqui nos microfones do Grupo Gazeta de Comunicação, transmissão aqui na rádio e também nas redes sociais em imagens e áudio, tá? Para você acompanhar. E o convite está feito para você caminhar em direção ao Santuário de Santa Rita, saindo às 9 horas da Paróquia São José em direção ao Santuário. 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São 6 minutos agora para a 13h. Lembrando que na Praça Central de Carazinho está uma família de índios de Manaus, Amazônia, estão de volta com 90 qualidades de remédios medicinais em raízes, diabetes, colesterol, reumatismo, ansiedade para emagrecer, labirintite, sinusite, Viagra Natural. 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

excelente tarde de quarta-feira para você que tá aí matando a saudade, desbloqueando a memória aqui nos clássicos da Gazeta. Velharia, primeira edição. Até às 14h, o arquivo musical da 92.9, ao som de Whitesnake, clássico lá de 1987. Um hino, né? Is This Love? 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Vem se emocionar com a gente até às 14h, o melhor do flashback nacional e internacional. E você pode fazer o seu pedido pelo WhatsApp, né? 991836300. E aí, turma, qual a velhinha do mundo da música que não pode faltar na playlist desta quarta-feira de outono aqui no Velharia? 991836300. Aproveita aí para conferir as ofertas dos nossos parceiros, né, no break comercial, e já aproveita também para mandar o teu pedido aqui no nosso WhatsApp, beleza? Manda aí!

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dos maiores nomes da música desse país, Guilherme Arantes, Cheia de Charme. Um dos grandes hits da carreira do Guilherme lá do ano de 1985. Mais uma para desbloquear sua memória aqui no Velharia da Gazeta. 11 faltando para as duas. A próxima é pedido do ouvinte, Legião Urbana. A pedidos do Maicon aqui no 991836300. Abraço aí, Maicon. Sobe o som, meu bruxo!

Clássico dos noruegueses da banda Ha, Take On Me, hino lá dos anos 80, né? Mais exatamente de 1984. Essa que foi a pedidos da nossa ouvinte Sandra Rabuski, aqui no 991836300. Oi Sandra, obrigado pela companhia aí no bairro Glória, né? Bombando os clássicos do Velharia aqui na Gazeta. Abraço Sandra, uma boa tarde aí de quarta-feira para toda a galera também lá do bairro Glória, curtindo a nossa programação. Velharia, de segunda a sexta, da 1 às 2 da tarde, só das velhinhas vitaminadas da Gazeta, sempre num oferecimento de Amigos de Patas Pet Shop, o lugar certo para cuidar do teu petinho, e amigos, ou melhor, e de GP Pneus, né? 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O dia de hoje na história da música, para fechar aqui os trabalhos do Velharia... Há 14 anos morria Robin Gibb, um dos grandes nomes da música mundial, né? E voz marcante dos Bee Gees. Ao lado dos irmãos Barry e Maris, Robin Gibb ajudou aí a construir uma das carreiras mais bem-sucedidas da história, atravessando décadas com sucessos que marcaram gerações. Além do trabalho nos Bee Gees, Robin também teve uma carreira solo importante, mostrando aí um lado mais melancólico e emocional, com músicas como Like a Fool, além de canções como Juliet, Boys Do Fall In Love, enfim, muitas outras músicas aí que também marcaram, né, na voz do cantor Robin Gibb. Seu estilo vocal único e suas composições fizeram dele uma figura inesquecível.

hoje homenageamos Robin Gibb, uma das vozes mais marcantes da história da música. Ele que nos deixava em um 20 de maio de 2012, aos 62 anos. Robin Gibb, para fechar o Velharia, já tem Mistura Fina aqui na Gazeta. Velharia que está de volta em sua segunda edição às 18 horas.

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2: Joias Link Ótica informa. 2:05, 15 graus.
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0: E aí, como é que é?
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0: Ô, coração apaixonado, hein?
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0: Aí o sertanejinho do Teló, por um minuto e página de amigos, versões de Bruno e Marrone, Chitãozinho e Chororó aí na versão do Teló. 2h23.
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0: Bora dar aquele F5, bora girar com você os destaques dos principais portais de notícias nesta quarta-feira, hoje dia 20 de maio de 2026. Frio intenso persiste nesta quarta e leva geada a quase todo o Rio Grande do Sul. Temperaturas seguem baixas aí em todas as áreas do estado. Governo estabelece novas regras para Big Techs atuarem no Brasil. Decretos assinados por Lula atualizam aí regras do Marco Civil da Internet e ampliam medidas de proteção às mulheres no ambiente digital. Parecer da escala 6x1 é adiado por pressão em transição de 10 anos. Comissão adia aí análise sobre redução da jornada de trabalho e fim da escala 6x1 após intensa pressão de empresários e partidos. Ministro do Supremo Tribunal Federal, Alexandre de Moraes, determina que Itamaraty providencie condições para a extradição de Carla Zambelli. Justiça italiana pediu informações sobre o sistema prisional em que ela ficará detida. Também é destaque no nosso F5. IP orienta consumidores a não usar nem descartar o lote 1. A empresa IP divulgou aí novo comunicado após a Anvisa, né, suspender fabricação e comercialização de itens contaminados com bactéria. Em Carazinho, a AgriFest 2026 dobra de tamanho e espera até 20 mil pessoas. A feira que começa em Carazinho nesta sexta-feira, a partir das 8 da manhã. E Brigada Militar prende homem por tráfico de drogas e porte ilegal de arma de fogo em Carazinho. A ação ocorreu durante barreira policial, após informações de que o condutor de um veículo estaria realizando tráfico de drogas aqui na cidade. 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
0: 2h25, segue o som por aqui, mistura fina, misturando muita música boa aí na sua tarde de quarta-feira, agora com a nova da Miley Cyrus.

0: Fimi.
1: O sucesso que não sai da boca da galera panda, eu te seguro. Essa que é campeã de pedidos aqui na programação da Rádio Gazeta FM. 2h34, 15 graus de temperatura, solzão brilhando lá fora. E você curtindo, né, as primeirinhas do nosso Mistura Fina até às 5h30, misturando aí vários ritmos, vários estilos no seu rádio. Aproveite para fazer o seu pedido pelo nosso WhatsApp, que hoje está premiado, né? 991836300. 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Para que serve a inulina? 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Então vamos lá, vamos cuidar da saúde com o kit Mauro Mazzucchi, valendo hoje aqui na programação. Um baita kit, hein? Que se você por acaso for comprar, esse kit aí tá no valor mais ou menos de uns 140, 150 reais. Então vale muito a pena você tentar a sorte, mandar o seu recado aqui no 991836300 até às 5. Todo mundo concorrendo ao kit saúde Mauro Mazzucchi. Conta aí como é que tá a tua tarde de quarta-feira. Já pede um som, né? Aquela que não pode faltar aqui na playlist do Mistura Fina para embalar a sua tarde. Claro, não se esqueça de deixar o seu nome completinho aí para concorrer ao kit saúde Mauro Mazzucchi.

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0: Olá, tudo bem? Vestiário chegando por aqui na Gazeta FM, agora falando do Internacional, que ainda tem dois compromissos antes da interrupção do calendário nacional para a disputa da Copa do Mundo, mas já começou a organizar a programação para o longo período sem partidas oficiais. Além de férias para o elenco, o clube planeja realizar amistosos e até analisa convites para torneios durante a pausa. Antes da paralisação, a equipe comandada por Paulo Pezzolano enfrentará o Vitória neste sábado e o Red Bull Bragantino no final de semana seguinte, ambos fora de casa. Depois disso, o grupo terá quase 2 meses sem jogos oficiais. A retomada do Brasileirão está prevista para o fim de semana de 22 de julho, quando o Colorado receberá o Cruzeiro no Beira-Rio. A data exata da partida, porém, ainda não foi confirmada pela CBF. Planejamento inicial que prevê aproximadamente 20 dias de férias aos jogadores. Na sequência, o elenco voltará aos trabalhos no CT Parque Gigante para um período de preparação física e técnica antes do reinício da competição nacional. Informações de esporte aqui na programação, qualquer momento, de volta com mais.
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Gazeta FM 92.9, essa é nossa, essa é a Rádio de Carazinho, fechando aí a primeira hora do Mistura Fina de hoje, com Rashid e Lucas Carlos, Bilhete 2.0. E ainda ouvimos a nova dos coreanos, né, do grupo BTS, Swim. Muito obrigado pelo carinho da sua audiência, você que escolheu aí a Rádio Gazeta como trilha sonora da sua quarta-feira, pelos 92.9 do Radinho. E também pelas plataformas, pelo site, pelo aplicativo Portal Gazeta e também pela Alexa. Alexa, tocar Gazeta FM 92.9. E aí você vai curtir toda a nossa programação com o Mistura Fina. Até às 5h30, misturando muito sucesso no seu rádio, sempre num oferecimento de Beer Site. 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
0: E no WhatsApp premiado desta quarta-feira, temos aí um baita kit saúde Mauro Mazzucchi, Farmácias Glória, Farmácias Associadas. Kit com frascos de vitamina D e zinco, magnésio e inulina. Para concorrer, é só você mandar sua mensagem de texto ou de áudio aqui no nosso WhatsApp premiado, 991836300. Já aproveita para deixar aquela dica de música para a gente curtir aí nesta tarde ensolarada de quarta-feira. Deixa eu mandar um alô para Yasmin, que está na sintonia, para concorrer, né, ao kit. E oferecendo música para amiga Giovana com Into the Sun do BTS. Beleza, gurias? Obrigado aí pela audiência, obrigado pela participação. Abraço Yasmin, abraço Giovana, boa sorte também no sorteio. Boa tarde, Gustavo, aqui é o Daniel, quero ouvir a música Photograph com Ed Sheeran e também participar do sorteio. Beleza, Dani, tamo junto aí, meu, obrigado pela audiência. Abraço lá pro Jax, que também tá sempre curtindo e participando aqui das promoções da Gazeta. Adriana de Souza, do bairro Centro. Oi, Adri. Alô, galera aí do Centro. Obrigado pela audiência, obrigado pela participação. Adriana tá a fim de ouvir Diego e Vitor Hugo com o hit Tubarões e também, claro, concorrer aí ao kit do Mauro. Muito obrigado pela audiência e parceria de todo mundo. Rápido intervalo comercial e já já tô de volta com mais um bloco recheado de sucessos aqui no Mistura Fina.
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0: Carlos Santana, um dos maiores guitarristas da história. Na voz, Chet Kroeger, a voz inconfundível do Nickelback. Nesse baita som, né? O nome da música Into the Night. Fechando aí mais um blocaço de sons aqui no nosso Mistura Fina. Misturando de tudo um pouco aqui na tarde da Gazeta, né? Tem o pop, tem o rock, tem o reggae, tem o pagode, tem o sertanejo, tem o bailão, tem as eletrônicas. E aí, qual o seu estilo? Compartilha comigo aqui no WhatsApp da Gazeta 991836300. Hoje você participa e concorre aí a um baita kit para cuidar muito bem da sua saúde. É kit com frascos de vitamina D e zinco, magnésio, inulina. Manda aí 991836300 para você ficar bem saudável aí neste inverno com o kit Mauro Mazzucchi, kit saúde, farmácias associadas, farmácias Glória. 991836300. São 13h32, temperatura de 16 graus em Carazinho, tempo bom, tarde ensolarada de quarta-feira. Tá na hora de conferir os destaques do Portal Gazeta. Para isso a gente vai para a redação aqui da rádio, conversar com o Alessandro Tavares, trazendo para você então tudo que é notícia nas mídias do Portal Gazeta nesta quarta-feira. Boa tarde, Alessandro!
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2: Boa tarde para você, boa tarde para quem se liga com a gente aqui na programação da Gazeta. Vamos trazendo aquele destaque no nosso portal para esta quarta-feira. Vou começar falando de oportunidades de emprego, viu, gente? A Corsan tem 4 vagas abertas de trabalho em Carazinho. As vagas são para o cargo de técnico em eletroeletrônico, agente comercial, operador de estação de tratamento de água e agente de saneamento de água. Lá no portal Gazeta tem inclusive um e-mail onde as pessoas que estão interessadas podem enviar o currículo. Vagas abertas aqui para a cidade de Carazinho. A Agrifest 2026 deve dobrar de tamanhos comparado ao ano passado e espera receber público de até 20 mil pessoas entre sexta, sábado e domingo, circulando pela Praça Central de Carazinho nos espaços. A matéria completa sobre, inclusive, os shows que terão acesso gratuito, você confere lá no Portal Gazeta. E até em virtude da montagem da estrutura, uma atenção aí pro trânsito, que até domingo vai ter essa alteração em frente à Praça Albino Hillebrand, já a partir de hoje, né? Fechando o trânsito nos dois fluxos da Praça Central. Brigada Militar aqui por Carazinho fez a prisão de um homem em flagrante ontem por tráfico de drogas e porte ilegal de arma de fogo. Essa abordagem aconteceu na Vila Rica durante patrulhamento que o pessoal fazia por lá. Aquelas abordagens de rotina que o pessoal faz, né? A brigada fazia uma barreira ontem e na Vila Rica acabou abordando um veículo. O pessoal já tinha informação que poderia estar traficando drogas e na abordagem localizou drogas, dinheiro, balanço de precisão e também uma arma. O cidadão foi preso e encaminhado para o registro na delegacia de polícia. Aqui por Carazinho, no Santuário de Santa Rita, está praticamente tudo pronto para receber os romeiros no próximo final de semana, para a 32ª edição da Romaria de Santa Rita. Nas redes sociais do Grupo Gazeta, você confere uma entrevista com o padre Jouli, que fala sobre a programação. Também nas redes sociais do Grupo Gazeta, hoje, duas entrevistas, porque hoje, dia 20, é o dia do profissional e técnico de enfermagem e hoje também é o dia da abelha. E sobre essas duas atividades, a gente tem duas matérias bem bacanas, que você confere lá no Instagram e no nosso Facebook do Grupo Gazeta. É isso, eu volto em seguida com mais atualizações para você.
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2: Chegando mais um Cine Drops, agora com dica para quem gosta de séries intensas e atuais. A quarta temporada da série Industry chegou mostrando porque muita gente considera essa a melhor série da HBO que pouca gente assistiu. Uma trama que acompanha jovens profissionais mergulhados no mercado financeiro britânico, lidando com ambição, pressão, dinheiro e os conflitos da vida adulta no século XXI. Agora expandindo além das paredes do banco Pierpoint, a série entra numa nova fase sem perder aquilo que conquistou o público. Diálogos afiados, atuações fortes e uma direção acelerada que prende do começo ao fim. Se você gosta de dramas modernos e cheios de tensão, vale colocar Industry na lista. A quarta temporada que está disponível na HBO Max, mas já fica a dica para você maratonar essa série. 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

É o Mistura Fina, dando aquele gás aí na tua tarde de quarta-feira, com muita música boa. Fechando mais uma sequência do ouvinte com ele, Bruno Mars, I Just Might. 9 faltando pras 4. E aí, já mandou a sua mensagem, já mandou o teu alô hoje aqui na programação da Gazeta? Hoje temos um super kit saúde Mauro Mazzucchi. Kit com frascos de vitamina D, zinco, magnésio e inulina. Vale muito a pena aí você tirar um tempinho e mandar o seu recado aqui no nosso WhatsApp premiado. 991836300. A Eliane tá na sintonia para concorrer ao kit, né, Eliane? Abraço aí, querida. Obrigado pela participação. Oi, sou a Roseli, tudo bem? Tudo bem, Roseli, por aí? Quero participar do brinde das farmácias associadas, kit Mauro Mazzucchi, e ouvir Zezé de Camargo. Grande abraço! Abração pra você também aí, Rose. Obrigado pelo carinho, obrigado pela participação. Tudo de bom, viu? Oi, aqui é a Gabi, da ProGol. Também quero participar do kit vitaminas Mauro Mazzucchi. Valeu! Valeu, Gabi! Valeu, galera da ProGol! Obrigado aí pela parceria, obrigado pela participação. Boa sorte, Gabi! 991836300. Já já tem mais recadinhos do ouvinte aqui no Mistura Fina, misturando muito sucesso na sua tarde de quarta-feira. Chegando Zezé de Camargo e essa aqui que tá bombando no Brasil.

0: Esse é o som do Mistura Fina, esquentando essa tarde fria de outono aqui na Gazeta FM com Robin Schulz, Sugar. No solzinho até tá mais de boa, né? Mas na sombra, rapaz do céu, friaca tá pegando. 15 graus neste momento em Carazinho. São 4 horas mais 3 minutos. Antes de tocar mais música pra você, tenho dois toques aqui pra galera, ó. O primeiro deles é o seguinte, que neste domingo, dia 24 de maio, a partir das 9 da manhã, tem transmissão ao vivo aqui pela Gazeta da 32ª Romaria de Santa Rita de Cássia. É isso mesmo. Acompanhe esse momento de fé, oração e devoção com o Grupo Gazeta de Comunicação. Transmissão ao vivo aqui pela 92.9 e também pelas redes sociais do Grupo Gazeta. 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Segundo toque é o seguinte, meus jovens. Atenção, Carazinho e região. A pedidos da população, a família de índios de Manaus, Amazônia, está de volta aqui em Carazinho com mais de 90 tipos de remédios. Remédios medicinais em raízes e também engarrafada. Para diabetes, colesterol, reumatismo, também para ansiedade, para emagrecer, labirintite, bronquite, sinusite e ainda úlcera, próstata, rins, bexiga, tireoide e também o Viagra natural, além de muitos outros. Mas atenção, a família de índios ficará somente nesta quarta e também amanhã, quinta-feira, das 8 da manhã até as 17 horas. Hoje, então, até as 17, você pode passar ali na Praça Central de Carazinho para adquirir o seu remédio medicinal em raízes, tá bom? Família de índios de Manaus, Amazônia, nesta quarta e quinta-feira, das 8 da manhã até as 17 horas, na Praça Central de Carazinho. Não perca essa oportunidade para conhecer a banca de ervas naturais da família de índios de Manaus.
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0: Essa sim é nossa, essa é a Rádio de Carazinho, a número 1 da cidade. 4 e 5, chegando por aqui agora no clima desta quarta-feira de outono, também quarta-feira do sofazinho, do lovezinho, uma bem apaixonada da cantora Vanessa da Mata. Boa tarde, Carazinho, boa tarde, região. Já já tem Momento Velharia com aquele flashback aqui da nossa programação.

0: Momento Love is in the Air, aqui no Mistura Fina. No clima desta quarta-feira do sofá, a gente ouviu Blink 182, I Miss You. E ainda a Vanessa da Mata com Amado. 4h13, chega pra cá Amado Davi Pereira com o Vestiário Papo de Bola pra falar do Grêmio, que tem compromisso importante na noite de hoje, né, Davi?
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2: E aí, tudo bem? Chegando informações de esporte aqui no Vestiário Papo de Bola da Gazeta FM, falando de Grêmio. E em caráter de decisão, o tricolor entra em campo na noite dessa quarta-feira pela quinta rodada da Sul-Americana. Vice-líder do Grupo F, o tricolor recebe o Palestino às 21 horas na Arena. Somente a vitória interessa para os gaúchos seguirem dependendo apenas de si por uma vaga direta nas oitavas de final. Para o primeiro dos 4 jogos seguidos em Porto Alegre, Luiz Castro não poderá contar com Gustavo Martins, zagueiro que se recupera de um edema na coxa direita sofrido na goleada sobre o Confiança pela Copa do Brasil. Por conta desse problema, ele foi desfalque no empate com o Bahia, em Salvador. A única dúvida está relacionada ao esquema que o técnico português irá escolher. Caso a opção seja pela formação com 3 zagueiros, Luiz Eduardo e Wagner Leonardo deverão compor o sistema defensivo ao lado de Vieri. Já se a escolha for por 2 defensores, Luiz e Wagner disputam a vaga no time. Poupados contra o Esquadrão de Aço, Gabriel Mack e Amuso devem voltar normalmente. Tricolor que entra em campo hoje, então, às 21 horas na Arena pela Copa Sul-Americana. Informações de esporte, qualquer momento de volta com Vestiário.
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0: O melhor do pagodinho você também ouve aqui pela Gazeta FM 92.9. Fechando aí mais uma sequência de Mistura Fina com Pixote, Mania Boba e o Sertanejo de Diego e Vitor Hugo, Beijei a Cura. Mais uma sequência a pedidos do ouvinte pelo nosso WhatsApp premiado. 991836300. Hoje com Kit Saúde Mauro Mazzucchi para cuidar muito bem aí da sua imunidade, para deixar você bem saudável para encarar o inverno, né? Kit com vitamina D, zinco, magnésio, inulina. Mande a sua mensagem, interaja aqui na nossa programação até às 5h30 da tarde. Mistura Fina, ao vivo e premiado. 991836300. Deixa eu mandar um alô aqui para a galera que está participando com a gente, né? A Ana está na sintonia concorrendo ao kit. O Bruno também quer participar. Valeu, Bruno. Obrigado aí pela audiência, pela participação. A Dona Merci. Oi, Dona Merci. Obrigado aí pela companhia. Tudo de bom? Boa tarde. Quero participar do kit. Tá certo, mas, gente, não esqueçam de mandar nome completo também, senão a gente não consegue colocar aqui no sorteio, tá certo? A Cirlei também tá na sintonia para concorrer ao Kit Saúde, curtindo a programação lá no bairro Sommer. Valeu, Cirlei. Alô, galera da Sommer. Obrigado aí pela companhia. Oi, também quero participar do Kit Saúde, a Ivone Knapp. Valeu, Ivone. Obrigado também pela participação. Gente, vem aí o nosso break comercial e na volta tem Momento Velharia para desbloquear a memória com aquela música que marcou época, anos 70, 80, 90, 2000, não sei. Fica aí para conferir comigo para matar a saudade. Depois do intervalo, você vai descobrir o Momento Velharia desta quarta-feira. E não esquece que vem aí o Aqueça-me, a campanha do agasalho do Grupo Gazeta de Comunicação.
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4h27, tá na hora de matar a saudade, momento velharia. E nesta quarta-feira, dia 20 de maio, é aniversário de uma verdadeira lenda da música pop. Cantora Cher tá de aniversário hoje, ícone da música, da moda e da cultura pop. Cher completa 80 anos de vida, colecionando hits e grandes momentos aí, né, no mundo da música. Bora comemorar então os oitentão da Cher com esse clássico dela aqui, ó.

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Uma das novidades da programação Gazeta, Bob Sinclair com Kaiza, I Can Wait, fechando aí mais um bloco de sons aqui no nosso Mistura Fina. Agora é hora da informação.

0: 17 minutos faltando para 5 da tarde, tempo bom em Carazinho, céu azul, sol brilhando, temperatura aí na casa dos 15 graus. Tá na hora de dar mais um F5 e deixar você muito bem atualizado com os destaques dos principais portais de notícias nesta quarta-feira, 20 de maio. Governo estabelece novas regras para Big Techs atuarem no Brasil. Decretos assinados por Lula atualizam regras do Marco Civil da Internet e ampliam medidas de proteção às mulheres no ambiente digital. Parecer da escala 6x1 é adiado por pressão em transição de 10 anos. Comissão adia análise sobre redução da jornada de trabalho e fim da escala 6x1 após intensa pressão de empresários e partidos. Ministro do STF, Alexandre de Moraes, determina que Itamaraty providencie condições para a extradição de Carla Zambelli. Justiça italiana pediu informações sobre o sistema prisional do Brasil em que ela ficará detida. IP orienta consumidores a não usar nem descartar o lote 1. Empresa divulgou aí novo comunicado após a Anvisa suspender fabricação e comercialização de itens contaminados com bactéria. Pelo mundo, Estados Unidos indicia ex-presidente cubano Raul Castro. Ex-mandatário é acusado de assassinato, conspiração para matar cidadãos americanos e destruição de aeronaves em incidente de 1996. Governo brasileiro lança cadastro nacional de agressores. Banco de dados reunirá informações nacionais sobre condenados por crimes como feminicídio e estupro. E em Carazinho, AgriFest 2026 dobra de tamanho e espera aí mais de 20 mil pessoas no próximo fim de semana. A feira AgriFest 2026, né, que começa nesta sexta-feira a partir das 8 da manhã na Praça Central de Carazinho.
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0: de volta a qualquer momento, sempre atualizando a informação aqui na Gazeta. Segue o som agora com o Pete. Mais uma a pedidos do ouvinte aqui no nosso WhatsApp premiado. 91836300. Hoje valendo kit saúde Mauro Mazzucchi.

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E que baita mistura de sons aí programada pelo ouvinte, com acústicos e valvulados, Miles Smith, Edson Hudson com Bruno e Marrone, e a novidade do dia, o novo som da dupla Matheus e Cauã, com a participação especial da Lauana Prado, Admita. 5 e 10, 15 graus em Carazinho, temperaturas que na noite de hoje devem baixar aí na casa dos 8, 7 graus aqui na região. Para amanhã, quinta-feira, mais um dia de tempo bom, mas com frio, né? Mínima de 4 no amanhecer da quinta, máxima também não vai passar dos 15, 16 graus. Sexta-feira deve ser de muitas nuvens aqui na região, aberturas de sol, com mínima de 5 na sexta, máxima vai subir um pouquinho, vai bater lá nos 17 graus. Essa é a previsão do tempo para os próximos dias aqui na região de Carazinho. 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Hoje, quarta-feira, love, quarta-feira do sofazinho pede, né? 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

0: Essa é nossa, essa é de Carazinho. WhatsApp premiado. Bora atualizar por aqui mais algumas mensagens da galera. O WhatsApp premiado desta quarta-feira bombando com Super Kit Saúde Mauro Mazzucchi. É um baita kit aí para cuidar muito bem da sua imunidade. Inverno tá aí e nesse kit vai aí frascos de vitamina D e zinco, três tipos de magnésio, frasco também com inulina. Já mandou a sua mensagem? Ainda dá tempo. 991836300. Boa tarde, Gustavo. Quero participar do programa, em especial do sorteio do kit Mauro Mazzucchi, e desejar a todos uma excelente quarta. Aqui é a Rose Maria, bairro Ouro Preto. Abraços, Rose. Abraço, galera da Ouro Preto. Obrigado pela companhia. Boa sorte. 991836300. A Beloni Weber também está participando com a gente. Valeu, Beloni. Quem mais está chegando aqui no WhatsApp premiado Gazeta é o Renato Oliveira. Abraço, Renato. Boa sorte também no sorteio. A Lisandra também está deixando a sua mensagem para concorrer. Valeu, Lisandra. Obrigado aí pela participação. Boa tarde, aqui é a Letícia. Quero ouvir a música Sina de Ofélia para concorrer aí ao kit saúde do Mauro. Beleza, valeu, Letícia. Obrigado também aí pela audiência e participação. Paola Oliveira também está na sintonia, né, Paola? Bom fim de tarde. O André também está participando com a gente aqui para curtir um rock gaúcho com Tequila Baby e concorrer ao sorteio do Mauro. Beleza, André? Obrigado também aí pela audiência e participação. Depois do intervalo, eu tô de volta com as últimas de hoje e também para realizar o sorteio do kit.
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0: Atenção, pessoal, informação passada agora há pouco pela Polícia Federal que amanhã, às 14h45, vai ser 15 para as 3.
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sua Gazeta FM 92.9, temperatura caindo neste fim de tarde de quarta-feira, 14 graus aqui na região do bairro Boa Vista, 37% é a umidade relativa do ar. 5h31, Charlie Brown Jr. com Vícios e Virtudes. Nas últimas do Mistura Fina de hoje, sempre com o oferecimento de Beer Site, também para Atitudes Educação, O Boticário e Farmácias Associadas. Aliás, saiu aqui o resultado do Kit Saúde Mauro Mazzucchi, Farmácias Glória Associadas, e quem faturou foi o final de telefone 4426. Final de telefone 4426. Parabéns aqui para nosso ouvinte, Roseli de Oliveira. Aê! Alô, Roseli! Parabéns, minha querida. Garantiu aí um baita kit saúde do nosso parceiro Mauro Mazzucchi. Kit aí com frascos de vitamina D, zinco, magnésio, frascos também de inulina. Um super kit aí para cuidar muito bem da saúde, cuidar muito bem da imunidade. Parabéns então à ganhadora sortuda de hoje, Roseli de Oliveira. Valeu, galera. Eu sou o Gustavo, vou ficando por aqui. Tô de volta amanhã, 1 da tarde, com o Velharia e também com o Mistura Fina aqui na Gazeta FM. Já já tem Davi Pereira para apresentar para você aí quais foram as 6 músicas mais pedidas do dia e também para apresentar o nosso Velharia segunda edição na hora do Rush aí com o melhor do flashback. Se cuida no trânsito, vai sair pra noite, se agasalha bem aí que vai estar frio.

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1: E aí, galera, sejam todos muito bem-vindos ao nosso Sequência Fina. A top 6, as top 6 aqui da Gazeta 92.9 FM. Isso aí, né, embalando a tua hora do Rush com muita música boa, agora com as confirmadas, as que mais foram pedidas ao longo do dia, a gente traz de volta aqui nesse top com muita música boa. Muito prazer, me chamo Davi Pereira, pra quem não me conhece, eu te faço companhia sempre nos fins de tardes aqui da Gazeta, das 17h30 até as 19h. Daqui a pouquinho tem Velharia Segunda Edição, eu sigo junto com você. Tô aguardando tua mensagem, tua participação também, 991836300. Enquanto chega a participar, a gente vai trazendo, claro, a nossa top 6 de hoje.
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1: A sexta posição de hoje, Turn the Lights Off, com Kato e John. 12 graus é a temperatura em Carazinho.

0: regravação do Jota Quest com Acendo Farol, grande clássico do mestre Tim Maia. Essa música aí que bombou o Brasil inteiro e também foi uma das mais pedidas de hoje aqui na programação. 15 minutos faltando para as 18 horas. A temperatura em Carazinho é de 12 graus. Muito obrigado aí pela audiência. Uma excelente quarta-feira, meio de semana. A todo mundo que tá na audiência da número 1 de Carazinho, a Gazeta FM 92.9 com você.
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0: Bora.
2: Pior.
0: Quarta posição. Aqui a música boa não para nunca. Tá chegando Danilo e Davi. Não mexe nas minhas gavetas.

0: Sonzeira, Zezé de Camargo, irmão da Lua, amigo das estrelas. 23 anos depois do lançamento original dessa música, e ela novamente é uma das mais tocadas do Brasil. Essa música original que é lá de 2003, né? E o Zezé de Camargo, depois que essa música viralizou aí nas redes sociais, regravou essa versão, então... Como eu falei, é uma das mais tocadas do Brasil atualmente. Bom demais, né? 17 horas com 52 minutos e o nosso Sequência Fina segue junto com você no melhor fim de tarde do teu rádio. Fimzinho de tarde, vai começando a esfriar, a temperatura já é de 12 graus aqui em Carazinho. A gente teve geada aí nessa manhã por toda a nossa região. Temperaturas caíram bastante e novamente tem previsão para amanhã, né? Quinta-feira deve ser bem parecido com hoje, né? Mínimas previstas aí na casa de 4 graus e máximas não devem passar de 15 ao longo da tarde. E a previsão é de tempo seco sem chances de instabilidade. Daqui a pouquinho a gente vai trazer com certeza mais detalhes aí da previsão do tempo pra você. E é o seguinte, pô, tô te esperando aí, 991836300. Quem quiser participar, quem quiser interagir, é só mandar mensagem por aqui, pedir música, trocar aquela ideia, marcar presença, mandar um abraço, um beijo pra uma pessoa especial. Hoje é quarta-feira, né, conhecida também como o Dia Internacional Nacional do Sofazinho, né? Aquela quarta romântica. Manda aí tua mensagem, tua participação, fica ligado com a nossa Gazeta 92.9 FM.
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0: Bora pra top 2.
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0: A Sina de Ofélia. Se liga aí.

0: ritmo de fim de tarde por aqui, junto com a nossa Gazeta FM. Essa aqui também tá rodando o Brasil inteiro. A versão de IA, de Luísa Sonza e Dilcinho, Assina de Ofélia, aparecendo no nosso top 2 de hoje, 17h56.
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0: É a top 1 que tá chegando.
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0: A mais pedida de hoje, Felipe Rodrigo, Ignora.

0: ignora. É o Felipe Rodrigo por aqui na Top 1 de hoje, fechando o nosso Sequência Fina. 12 graus é a temperatura em Carazinho. Vamos lá, né? Finalizando a tua tarde, começando a tua noite em grande estilo, desfilando muita música boa nas ondas sonoras da nossa Gazeta FM, a número 1 de Carazinho e toda a nossa região. É bom demais estar por aqui junto com vocês. E fica ligado, eu sigo daqui a pouquinho com o nosso Velharia para resgatar aí os grandes clássicos e fazer uma viagem no tempo. Então chama no WhatsApp, estou esperando tua mensagem. Hoje, quarta-feira, romântica, do sofazinho. Entra no clima aí e manda o teu 991836300, tua mensagem, né, no nosso WhatsApp para participar aí com a gente já, então, trazendo esses grandes clássicos que marcaram época. Você que tá na hora do rush, tá no trânsito, cuidado, atenção, né, lembrando que o trânsito em frente à Praça Central Albino Hillebrand segue bloqueado, né, o pessoal tá montando lá toda a estrutura da AgriFest, então, um pouquinho de atenção lá, que você sabe que fica um pouquinho mais complicado o trânsito aí nesse horário, tá bom? Isso aí, gente, eu tô indo nessa e daqui a pouco eu volto. Como eu falei antes, tem o nosso colega Alessandro Tavares trazendo informações com o nosso Drops Gazeta News e os principais destaques pra você.
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2: E a Secretaria de Educação de Carazinho já fez a contratação de 112 profissionais que passaram no último concurso do Magistério. De acordo com a Secretária de Educação e Cultura de Carazinho, Elizabeth de Medeiros, a meta é chamar ainda no curto prazo mais 11 monitores. Uma proposta abrindo os cargos deverá ser encaminhada junto ao Legislativo. De acordo com a secretária, hoje o município tem apenas 20 contratos ainda emergenciais, que deverão se findar ainda ao final desse semestre e com as contratações provavelmente não devem mais ser renovados. A secretária também informa que o município de Carazinho está tramitando para abrir licitação para contratar empresas para refazer a rede elétrica das 27 escolas do município de Carazinho. O projeto para refazer a rede das escolas vai custar cerca de 4 milhões de reais. Ocorre que em muitas escolas o pessoal não tem conseguido nem mesmo ligar o ar-condicionado porque devido à sobrecarga as chaves acabam caindo. Observando essa necessidade, o trabalho de reforma das redes deve se iniciar. Uma das primeiras escolas a receber a reforma, de acordo com a secretária, será a escola Piero Sassi. Não há previsão de quando o edital vai ser publicado, mas a ideia é de que faça-se por blocos, de modo que mais de uma escola possa ter obras de reformulação da sua rede elétrica ao mesmo tempo. Este é o Drop News e a gente volta em seguida com mais atualizações para você.
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0: Mais elogiados de 2025, que traz Michael B. Jordan em dose dupla vivendo dois irmãos gêmeos que tentam abandonar um passado complicado e recomeçar a vida na cidade natal. Mas o retorno deles acaba despertando algo ainda mais perigoso. Aos poucos, os irmãos descobrem que existe um mal sombrio esperando por eles. E aí começa um thriller vampiresco cheio de tensão. Dirigido por Ryan Coogler, o filme ainda conta com Hailee Steinfeld, Delroy Lindo e um elenco de peso, entregando suspense e ação e uma atmosfera pesada do começo ao fim. Essa é a dica do nosso Cine Drops de hoje, Pecadores, filme com 4 vitórias no Oscar 2026 e grandes conquistas em outros prêmios da indústria. Tá disponível na HBO Max para você conferir. Mais uma dica do nosso Cine Drops.
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0: 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Gazeta FM, a número 1 de Carazinho, 18 horas e 5 minutos, temperatura de 11 graus. Tá na hora de velharia. Fica ligado aí com a gente.

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1: Uma boa viagem pra você que tá ligado com o nosso Velharia. O melhor fim de tarde do teu rádio. A hora do Rush com música boa e com os clássicos desfilando. Tá chegando Zezé de Camargo e Luciano pra gente abrir os trabalhos de hoje com essa versão de Menina Veneno. Canta junto aí!

0: você, Zé de Camargo e Luciano, cantando um dos maiores sucessos do Brasil. A de 1995, essa regravação, como vocês já sabem, essa originalmente é cantada pelo cantor britânico Hit, lançada em 1983. É assim que a gente começa o nosso Velharia de hoje. 18:10, temperatura de 11 graus e é claro, né? A quarta-feira é o dia oficial do sofazinho. E pra deixar você no clima, é claro que tem aquele sertanejão raiz por aqui. Leonardo e Gustavo Lima, Talismã, Temporal de Amor e Solidão. Segue o som.
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Tino vai cantar agora no sarrão.

Ricardo e Gustavo Lima nesse pupurri de talismã solidão. Temporal de amor e solidão, declarando aberta aí a quarta-feira do sofazinho da galera. Isso aí, 18 horas mais 15 minutos. E assim a gente segue junto com você. Nosso velharia tá só começando e a gente segue fazendo essa viagem no tempo aí até as 19 horas. Muito prazer, me chamo Davi Pereira. Pra quem não me conhece ainda, tô sempre por aqui, né? De segunda a sexta aí, te fazendo companhia no teu fim de tarde, na tua hora do rush. Pessoal que tá trabalhando, bom trabalho, ânimo e disposição pra encarar esse restinho de semana. Pessoal que tá no trânsito aí, sempre com cuidado, com muita atenção, atenção redobrada aí. Lembrando, né, que o trânsito, principalmente na Avenida Flores da Cunha, é em frente à Praça Central. O trânsito segue bloqueado por lá. Pessoal que vai montando a estrutura da AgriFest, e você tem que ter um pouquinho de paciência, pegar rotas alternativas. Nesse momento a gente tem bastante fluxo aí na Pedro Vargas, na Bernardo Paz, alguns pontos da Avenida Pátria também. Vários pontos aí que já são conhecidos, né? Porque a hora do rush aí o pessoal vai circulando um pouquinho mais e o trânsito ficou um pouco mais complicado. Mas vai de boas aí, né? Vai curtindo a gente aí, trazendo música boa, desengarrafando o teu trânsito com muita música por aqui até as 19 horas. É o nosso Velharia junto com você. E vamos lá, né? Você que tá ouvindo a gente pode mandar mensagem, com certeza, fazer a tua sugestão musical. Aqueles clássicos que marcaram, tem pra todo mundo, o sertanejo, pagodinho da antiga, tem também o pop rock nacional e internacional, e já vou atualizar aí as mensagens por aqui. Mas antes eu quero dar um recado muito importante. Atenção, né, pra Carazinho, pra toda a nossa região, que a pedido da população, aquela família de índios lá de Manaus, que estavam aqui alguns dias atrás, voltaram, isso aí, né? Eles estão de volta aí com 90 qualidades de remédios medicinais em raízes e também garrafada. Tem remédio aí pra diabetes, colesterol, reumatismo, ansiedade, pra emagrecer, pra labirintite, bronquite, sinusite, pra úlcera, próstata, rins, bexiga, tireoide, também tem o Viagra natural e muitos outros, né? Atenção, essa família vai ficar somente até amanhã, quinta-feira, das 8 da manhã até as 5 horas da tarde na Praça Central de Carazinho. Então não perde essa oportunidade e conhece essa banca de ervas naturais aí desses índios que vem lá de Manaus, da Amazônia, trazendo aí mais de 90 qualidades de remédios pra vocês. Das 8 às 17 na Praça Central de Carazinho. Mandar um abração lá pro meu querido amigo Luiz Eduardo Eckler, tá ligado aí todo dia na escuta da rádio, mandando um beijo lá pra esposa Vanessa, pra filhota Joana. Ele pediu pra tocar I Want To Know I Love Is. Daqui a pouquinho você parar essa por aqui, tá bom? Valeu aí, Luiz, obrigado pela audiência de sempre. Abração aí também pra filhota Joana e pra esposa Vanessa, família toda aí ligada com a nossa Gazeta 92.9 FM. Vamos de música, trazendo mais um clássico por aqui. Chegando o Barão Vermelho pra galera. Aí, agora sim, Barão Vermelho vai chegando por aqui com Puro Êxtase. Segue o som e bora recordar mais uma com o nosso Velharia. Tamo junto aí, pessoal.

0: aí, Nexus, com Original Senna aqui na programação. E a gente ouviu também o Barão Vermelho com Puro Êxtase. Só música boa, né, pra animar você nesse fim de tarde de... Fim de tarde não, né? Já é começo de noite, de quarta-feira. E assim a gente vai, né, trazendo música boa, animando você, interagindo, trocando aquela ideia também através do nosso WhatsApp, 9183-6300. A gente vai trazendo informações, né, tá na hora de trazer o quadro F5. Última edição de hoje, né? Atualizando aí os principais destaques, as principais informações aí que marcaram e marcam essa quarta-feira. Se liga aí.
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0: Vamos lá, atualizando você por aqui. Os destaques dos portais de notícia. E STJ investiga uso de código secreto para tentar enganar inteligência artificial e fraudar decisões. A técnica Prompt Injection acontece quando uma pessoa insere instruções escondidas para manipular a inteligência artificial. Ao menos 11 processos usaram essa técnica. Também Dino dá 48 horas para a Câmara explicar viagem de Mário Frias ao exterior. Governo Lula que é cadastro de condenados por violência doméstica. Novas leis. Projetos foram assinados durante evento no Palácio do Planalto em alusão aos 100 dias do Pacto Brasil entre os três poderes para enfrentamento do feminicídio. Também Moraes manda governo adotar medidas para Zambelli ser extraditada. Em Nova York, carro explode próximo ao touro de Wall Street. SpaceX de Elon Musk entra com um pedido para estrear na Bolsa dos Estados Unidos. Trazendo destaques também aqui do estado do Rio Grande do Sul. A informação... Serra Gaúcha, após alerta de agência dos Estados Unidos, jovens que recrutavam adolescentes para grupos nazistas foram condenados. Também duas cidades aqui do Rio Grande do Sul estão entre as 20 melhores do país. Em Caxias, caminhão de lixo tomba e deixa resíduos espalhados em rodovia. Gaúcha completa 114 anos, lúcida, saudável e fã de vinho com gemada. Dejanira Aguiar, né, que nasceu em 18 de maio de 1912 em Santo Ângelo. Mãe de 11 filhos, tem 20 netos e 10 bisnetos. São os destaques aqui do nosso F5 na programação da nossa Gazeta FM.
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0: Tá todo mundo atualizado e a gente segue de música. Tá chegando Modern Talking com You Can Win If You Want. Segue o som aí, daqui a pouquinho a gente volta pra trocar mais uma ideia. Segue mandando tua mensagem 99183-6300. Boa quarta-feira!

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5: Temperatura de 10 graus por aqui. Eu quero mandar isso aqui em especial a pedidos lá pro Luiz, né? Que tá ligado com a gente. Fogo no fogão a lenha. Peãozinho na chapa e ainda disse que vai sair pastel, hein? Tá bom demais aí, hein, Luiz? Abraço pra ti e pra toda a família. I want to know I love is atendendo aos pedidos por aqui.

1984, essa música chegava no primeiro lugar nas paradas dos Estados Unidos e também do Reino Unido. I Want to Know I Love Is, o maior sucesso da banda de rock anglo-americana Foreigner. Como eu falei, lançada em 1984, um dos maiores clássicos do passado. E a gente traz de volta aqui pro nosso Velharia Segunda Edição, a pedidos da galera através do nosso WhatsApp. Pode participar também, dá tempo ainda, 99183-6300. As temperaturas em Carazim vão chegando aí na marca de 10 graus nesse início de noite, quarta metade da semana. Desejar a todos vocês aí, né, uma excelente semana, um restinho de semana aí com muito ânimo, disposição e coisas boas pra vocês. Vamos lá, né? Às 19 horas a gente segue junto por aqui. Como eu falei, você ainda pode mandar mensagem. 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Vamos de mais música? Daqui a pouquinho a gente volta aí com a previsão do tempo completinha para você. Dire Straits desfilando aqui nas ondas sonoras do nosso Velharia com Soul Far Away. Isso aqui combina muito com esse início de noite geladinho de quarta-feira. Vamos lá!

rapaziada do Capital Inicial, eu vou estar. A gente ouviu também Dire Straits com So Far Away. Esse é o nosso Velharia, recordando muita música boa. 10 minutos faltando para as 19 horas e a gente segue com mais uma. Grande clássico aí do rock gaúcho, Exército de um Homem Só com Engenheiros do Havaí. Essa aqui é boa demais, vamos lá.

Samba é Pop de 1990, composição escrita por Humberto Gessinger, O Exército de um Homem Só, as últimas do nosso Velharia, segunda edição. Aí, 5 minutos faltando para as 19 horas. Quero agradecer todos vocês que estão ligados aí do outro lado. 9 graus já é a temperatura aqui em Carazinho. Mínimas durante a madrugada aí devem chegar a bater na casa de 4. A previsão é de tempo seco para amanhã, quinta-feira. Chuva deve chegar na sexta aqui pela nossa cidade. Isso aí, pessoal. Novamente, muito obrigado pela audiência. Eu tô indo nessa e daqui a pouquinho eu volto com você, trazendo o nosso Play no Hit, as músicas mais bombadas do Brasil e também do mundo. Fiquem ligados aí que tem muita coisa boa ainda pra acontecer aqui na programação. Pra fechar o Velharia, Tears for Fears com Head Over Heels. Valeu!

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1: E a Brigada Militar de Carazinho realizou ontem a prisão de um homem por porte ilegal de arma de fogo e de entorpecentes. Essa abordagem aconteceu na Vila Rica. A ação ocorreu durante uma barreira policial, depois que a polícia recebeu informações que o condutor de um veículo estaria realizando tráfico de drogas naquela região da cidade. Durante a abordagem, os policiais visualizaram o suspeito arremessando porções de maconha para o banco de trás do automóvel, fato que motivou então uma busca mais detalhada no veículo. No interior do carro, os militares localizaram uma pistola municiada sem registro, além de uma grande quantidade de entorpecentes, uma balança de precisão, além de dinheiro e aparelhos celulares. Ao todo, foram apreendidos 794 gramas de maconha, 45 gramas de cocaína, uma pistola calibre 38, 8 munições intactas, uma balança de precisão, R$ 475 em dinheiro e 2 telefones, além do carro que era usado pelo indivíduo. O homem foi apresentado junto à delegacia de polícia e autuado em flagrante. Este é o Drop News e a gente volta em seguida, com mais atualizações para você.
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3: E aí galera, bom início de noite pra todos vocês. Bora lá que tá começando o nosso Play no Hit, uma hora com os maiores sucessos do momento, os hits mais tocados e as músicas que estão bombando nas playlists de segunda a sexta-feira, das 7 às 8 horas da noite aqui na Gazeta 92.9 FM. Bora começar essa noite, tem muita música boa pra você.

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Enquanto vai acessando aí, seguindo a gente no Instagram também, @GazetaFMOficial, tá chegando mais uma sequência de música. Uma excelente noite!

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4: Isso aí, as melhores músicas pra embalar esse teu começo de noite aqui na Gazeta 92.9. É o nosso Play no Hit das 7 até as 8 horas. Sou eu, Davi Pereira, que vou te fazendo companhia por aqui. Então segue o som, né? Melhor do sertanejo, do pagode, pop rock nacional e internacional. Tem de tudo um pouco por aqui. Você pode participar também através do nosso WhatsApp, o 99183-6300, e seguir a gente lá no Instagram, @GazetaFMOficial.

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Enquanto vai acessando aí, seguindo a gente no Instagram também, @GazetaFMOficial. Tá chegando mais uma sequência de música. Uma excelente noite.

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Isso aí, gente. De volta aqui no Play no Hit. A gente vai encerrando a nossa programação, mas é claro, né? A Rádio Gazeta aí segue com você 24 horas por dia. Fica ligado, daqui a pouquinho tem mais música. É o Gazeta Night, a voz do Brasil. E você vai seguir acompanhando a gente, como eu falei antes, em todas as plataformas, rádio, aplicativo, site e também na Alexa. Uma excelente noite. A gente se encontra logo mais por aqui. Valeu!

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1: E começa na próxima sexta-feira a segunda edição da AgriFest em Carazinho, junto à Praça Central. A programação começa às 8 horas da manhã e vai até às 10 horas da noite, nos 3 dias de programação. O acesso ao público é gratuito. Na exposição estarão presentes em Carazinho durante o final de semana 40 empresas que fazem parte do selo Sabor Gaúcho, que teve o pavilhão custeado pela Secretaria de Desenvolvimento Rural do município de Carazinho. É o dobro de expositores de fora que estarão em Carazinho durante o final de semana. Os expositores de Carazinho, que todos os sábados fazem a Feira do Produtor, neste ano também terão espaço no Lolão, em área semelhante aos produtores do selo Sabor Gaúcho. A programação no período do final da tarde para o começo da noite terá sempre também programação musical. A grade completa você confere lá no Portal Gazeta. De acordo com o secretário de Agricultura do município de Carazinho, a expectativa é de reunir um público entre 18 e 20 mil pessoas aproximadamente. Esse é o Drop News e a gente volta a qualquer momento com mais atualizações para você.
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4: 20 horas e 1 minuto.
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6: Boa noite.

Boa noite! Boa noite a todos! Que menino maravilhoso, hein, gente? Doçura isso aqui.

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2: 20 horas e 31 minutos.
3: Ô, Chicãozinho, chorará!
4: Boa noite, galera!

0: obrigado. Ô, oh, gente, muito obrigado. Obrigado, Chitãozinho Chororó, pela honra da gente cantar essa música linda, maravilhosa, que faz parte da nossa vida, junto com vocês, viu?
1: Obrigado, gente. Vocês são ícones, vocês são ídolos. Muito obrigado por essa honra. Sem palavras esse momento pra gente, viu? Muito obrigado mesmo. Beijo, galera.
2: Obrigado,
0: obrigado, Chitãozinho Chororó. 40 anos de sucesso. Beijo obrigado pra vocês. Obrigado, Mateus. Gente.
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